0: Amantes e amigos, João Mineiro e Marciano, passou por aqui também Mato Grosso e Matias, Boate Azul, João Paulo e Daniel, Porque Fui Te Amar Assim, e Teodoro e Sampaio, Estrela Caída, modão demais esse daí, né, de 1998, composição de Alcino Alves, Rossi e Osni Bilacqui também. Bom, gente, daqui a pouquinho eu tô de volta abrindo mais uma hora do Só Clássico Sertanejo pra você. Fica aí na audiência.
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pediu mais uma rodada de modão sertanejo de perder o fôlego. Tô de volta com o Só Clássico nessa sexta-feira, no seu final de semana, pra você matar a saudade e viajar no tempo com a gente. Hoje, dia 4 de setembro, a gente tá chegando com Daniel, o cheiro dela, com Guilherme Santiago.

0: Mil vezes cantarei. Linda, linda, linda. Rick Renner aqui no Só Clássico Sertanejo. Teve também Milionários é Rico, Realidade, Bruno e Marrone, e aí, e ainda O Cheiro Dela, Daniel com Guilherme e Santiago. São as músicas que fizeram história. E todo mundo tem uma música que marcou a sua vida. Quero saber qual é a sua. Tô preparado aqui para tocar para você, tá bom? Manda para cá o seu alusão que nas próximas edições vou fazer questão de mandar aquele abraço bem apertado para você e de tocar o seu som preferido aqui pra gente ouvir juntinhos, tá ok? Daqui a pouquinho tem César Menotti Fabiano, tem Felipe Falcão e ainda tem Leandro e Leonardo já já. Fica por aí!
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6: 9:25.
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clássico não, hein? Respeita o programa. Só clássico sertanejo. De volta por aqui as modas que a gente ama. Na companhia desse que vos fala, Kleber Ramos, estou juntinho por aqui com você diariamente em 2 horas com o melhor da programação de modão. Ataíde Alexandre chegando. Guarulhos.

Por que chora? Felipe Falcão, teve Roberto Miranda outra vez, Leão Domado, modão com César Menotti Fabiana, ainda teve Ataíde Alexandre Guarulhos aqui dentro da programação mais sertaneja do rádio. E daqui a pouquinho tem mais pra gente relembrar. Daqui a pouquinho tem de Paulo e Paulino.

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3: 9:40.

sucesso de ontem, de hoje e de sempre. A moda que fez parte da sua vida, a gente revisita aqui dentro da programação do Só Clássico Sertanejo. Quero mandar um abraço bem especial lá pro Balbino, que tá acompanhando a gente. O Clécio Ramos, deve ser meu parente, né? Valeu, Clécio! Obrigadão pela companhia. Mônica também tá aqui junto com a gente, mandando pro Eduardo, pro Nilson. Quem mais? Acompanhando a nossa programação. Valéria, Fernando, Romualdo, Lupe, todo mundo aí. Aquele abraço super especial. Muito obrigado pela companhia e audiência de vocês. Foto 3x4 chegando, Gilberto e Gilmar.

0: É, acho que vai chover, hein? E é um temporal de amor. Leandro e Leonardo aqui na programação da sua rádio preferida, aqui da Rádio dos Modão. Teve ainda Rina e Raí, Taca Cerveja em Mim, Eu Disse Não, de Paulo e Paulino, e Foto 3x4, Gilberto e Gilmar, aqui dentro do Só Clássico Sertanejo.
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7: 956.
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Que te faz viajar pelo tempo, o programa que te faz sonhar com o passado. É o Só Clássico Sertanejo, de volta aqui na sua rádio preferida, tocando só a música que você gosta de ouvir. E por que não aquela que marcou a sua vida, né? Juliano César, sonhando com você.

Chico Rei Paraná, Amor Rebelde. Chico Rei Paraná, Amor Rebelde é uma música linda que marcou muita história desses meninos que fizeram uma trajetória fantástica na música sertaneja, né? Infelizmente, nós tivemos a perda do Chico Rei. O Paraná continua em carreira solo, encantando com a sua voz diferenciada, né? E que nos alegra muito de manter também essa tradição aí da dupla. Adalberto e Adriano também passaram por aqui. Traição, As Marcianas Tatuagem e Juliano César, Sonhando com Você. Só Clássico Sertanejo tá ficando por aqui. Muito obrigado pela companhia. Um ótimo e abençoado final de semana para todo mundo. A gente volta na segunda-feira para matar a saudade e para curtir o melhor do sertanejão. Fiquem em paz, fiquem com Deus e até segunda. Tchau, tchau!

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1: 10 e 12.
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Selassie Songs of Love para todo o Brasil, hein? Que prazer imenso de estar com vocês a partir de agora, trazendo os grandes hits, os grandes sucessos e, claro, convidando você para viajar comigo no planeta chamado Amor. Hoje, sexta-feira, dia 4 de setembro de 2026. Conta pra mim, como é que foi tua semana? Foi tudo bem? Tá agora descansando, pertinho do seu amor? É bom demais, não é mesmo? Eu fico muito feliz de fazer parte da sua vida e estar aqui juntinho com vocês. Então vamos começando muito bem o nosso Songs of Love. Dargazi, esse amor aqui. Essa música é lindíssima para dar aquele esquenta nessa sexta-feira. Aumenta o volume, vem comigo, vem.

0: Tennessee Williams, aqui no nosso Songs of Love, e é bom demais estar aqui com vocês, hein? Obrigado mesmo pelo seu carinho, obrigado mesmo pela sua audiência. Aproveita cada minutinho desta sexta-feira. A gente volta já já, não sai daí.
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2: 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Já já voltamos com mais músicas.

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4: 10h32.
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6: Muito bem, voltamos aqui no nosso Songs of Love para todo o Brasil. O som continua por aqui, hein? Tocando aí com muita paixão. Muito amor, Frank Stallone. Comenta aí, baby.

0: Blurstone, aqui no nosso Songs of Love para todo o Brasil. Demais, um sucesso atrás do outro aqui na nossa rádio. E como eu fico feliz de estar aqui com vocês. Obrigado mesmo, hein? Um beijo no coração. E você, como é que você está por aí? Tudo bem? Continuem com a gente, mantendo aquele alô bem especial. Esse é o nosso Songs of Love, trazendo os grandes hits, os grandes sucessos. E convidando você para viajar comigo no planeta chamado amor. É bom demais. Já já eu volto.
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7: 10h48.
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0: Voltamos. Songs of Love. Songs of Love. Agora tem um som de Cynthia Rhodes.

0: Demais, hein? Songs of Love para todo o Brasil, encerrando muito bem a primeira hora nesta sexta-feira, hoje dia 4 de setembro. A gente vai dar uma paradinha, daqui a pouquinho tem muito mais.
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3: 11 e 7.
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0: Olá, voltamos. Whitney Houston, aqui no Songs of Love.

0: Continuando por aqui com os grandes hits, os grandes sucessos. Esse é o nosso Songs of Love para todo o Brasil. E você tá curtindo por aí? Eu fico muito feliz em estar aqui com você. Obrigado mesmo pelo seu carinho. Obrigado mesmo pela sua audiência. A gente vai fazer o seguinte. Já tem muito mais sucesso, hein? Não sai daí, baby. Esse é o nosso Songs of Love. E aqui a gente nunca para.
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1: 11 horas e 30 minutos.

0: Obrigado, Roupa Nova.
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2: 4 e 16.

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5: 4:42.

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3: 5 e 2.

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5: 5:16.

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6: 5:42

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2: Queridos ouvintes, vamos rezar juntos a oração do Ângelus. O anjo do Senhor anunciou a Maria, e ela concebeu do Espírito Santo. Ave Maria, cheia de graça, o Senhor é convosco. Bendita sois vós entre as mulheres, e bendito é o fruto do vosso ventre, Jesus. Santa Maria, Mãe de Deus, rogai por nós, pecadores, agora e na hora de nossa morte. Amém. Eis aqui a serva do Senhor. Faça-se em mim segundo a vossa palavra. Ave Maria, cheia de graça, o Senhor é convosco. Bendita sois vós entre as mulheres, e bendito é o fruto do vosso ventre, Jesus. Santa Maria, Mãe de Deus, rogai por nós, pecadores, agora e na hora de nossa morte. Amém. E o Verbo se fez carne e habitou entre nós. Ave Maria, cheia de graça, o Senhor é convosco. Bendita sois vós entre as mulheres, e bendito é o fruto do vosso ventre, Jesus. Santa Maria, Mãe de Deus, rogai por nós, pecadores, agora e na hora de nossa morte. Amém. Rogai por nós, Santa Mãe de Deus, para que sejamos dignos das promessas de Cristo. Oremos. Infundi, Senhor, em nossas almas a vossa graça, para que nós que conhecemos, pela anunciação do anjo, a encarnação de Jesus Cristo, vosso Filho, cheguemos por sua paixão e cruz à glória da ressurreição. Pelo mesmo Cristo e Senhor nosso. Amém. Que o Senhor esteja contigo e a bênção de Deus Todo-Poderoso, Pai, Filho e Espírito Santo. Amém.
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2: 6 e 3.

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5: 6:18.

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8: 6h34.
9: O Amado Antônio tá falando aí que é inteligente, que sabe cantar desafio, anda desafiando a gente. Vamos ver se eles são bons mesmo.
10: É, estava falando aí sobre o desafio da lua.
9: É, se vocês topar a parada, vamos ver então.
10: Vamos ver se eles conseguem cantar um desafio com nós.
9: Ai, meu Deus do céu, Amado, vamos preparar então,
10: Nossa
9: Amado.
10: Senhora, Antônio.
9: Olha aqui seus cabelos, vocês que sabem que é topar a parada, vamos.
10: Pode começar.
9: Pode começar, começa, começa.
10: O que, que é isso, Antônio?
9: Ai, meu Deus, acho que é o tal disco voador.
10: Disco voador?
9: Ai, Jesus, Amado, eu tô com medo.
10: É isso mesmo, vamos começar.
9: Vamos começar nós dois aqui.
10: Quero ver se vocês são bons mesmo.
9: Certo.

0: Amado, não fico com medo não, Amado. Eu não tô com medo não.
1: Ah, seus mutirões.
2: Pera aí. Mostrar pra eles.
1: Vamos lá, vai esse outro velho.
2: Isso aqui eles não vão aguentar.

0: E no mundo é mesmo, minha mãe.
1: Muito é mesmo.
0: Que é isso?
1: Um santo.
0: Para aí, seu botinão. Vamos ver se gosta da manta.
1: Vamos ver se nós contam, não.
0: Qual é?

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3: 6:51.

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8: 7 e 11.

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6: 7:25.

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8: 7:41.

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8: 7:58.

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0: Vitor, faz barulho aí!
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2: Hoje eu tenho o prazer de receber um amigo meu, lá do Espírito Santo, que é um grande compositor, um grande cantor, que eu já gravei uma canção dele, maravilhosa, chamada Força do Amor. Eu quis convidá-lo, porque eu regravei uma canção dele maravilhosa, fala de um amor que chega perto dele e acha muito estranho o jeito dele andar. Mas ele é gente como todos nós, ele só tem um jeito diferente de andar. Com vocês, meu amigo Elias Wagner.
3: Tudo bem com vocês? Que coisa boa.

0: Clarice, que prazer, que honra estar recebendo você aqui hoje. Você que é um grande compositor, um grande cantor, um grande amigo. Pra vocês terem ideia, ele mandou 90 músicas pra mim, eu escolhi 30.
1: Obrigado, parabéns.
0: E eu já gravei uma canção dele maravilhosa, Força do Amor, que vocês já devem conhecer. E resolvi regravar essa música dele, com a participação dele, porque eu acho que merecia, não só por ele, mas por todas as pessoas que têm a deficiência que ele tem. As pessoas possam acordar, né?
2: Obrigado, Sérgio.
1: Obrigado.
0: Obrigado, Elias.
2: Obrigado, parabéns pelos 40 anos de sucesso.
0: Obrigado, parabéns a você.
1: Um abraço, minha gente.
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7: 8:34.
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8: 8h50.

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10: 9 e 8.

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9: 925.

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5: 9:42.

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2: 9h47.

0: Obrigado, Santana.
1: Obrigado.
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0: Deus, que a paz de nosso Senhor Jesus Cristo esteja com você, queridos filhos e filhas. Manda teus anjos, Senhor, sobre nós e abençoa todos os que esperam em vós. Hoje, nós estamos no terceiro dia da novena da exaltação da Santa Cruz. Terceiro dia. Filhos queridos, hoje também se celebra o dia de Santa Teresa de Calcutá e vamos aprender na vida desta grande santa da modernidade como seguir a Jesus Cristo. Saúdo a todos que estão acompanhando pela Rádio Evangelizar, de onde tudo começa, as rádios irmãs, cujos nomes cito neste momento. Envia teu espírito de paz e amor pela TV Evangelizar, sinal digital em todo o país, em várias cidades, canal aberto, pelo YouTube Padre Manzotti Oficial, pelos aplicativos da Associação Evangelizar é Preciso e todas as plataformas digitais. Vamos juntos? Coloquemo-nos na Trindade Santa. Então, em nome do Pai, do Filho e do Espírito Santo. Amém. Um sábado, Jesus estava passando através das plantações de trigo. Seus discípulos arrancavam e comiam as espigas, debulhando-as com as mãos. Então, alguns fariseus disseram: "Por que fazeis o que não é permitido no dia de sábado?" Jesus respondeu-lhes: "Acaso vós não lestes o que Davi e seus companheiros fizeram quando estavam sentindo fome? Davi entrou na casa de Deus, pegou dos pães oferecidos a Deus e os comeu, e ainda por cima, deu aos seus companheiros. No entanto, só os sacerdotes podem comer desses pães." E Jesus acrescentou: "O Filho do Homem é Senhor também do sábado." O texto de hoje coloca Jesus numa controvérsia. Mas o ponto central é: Jesus está acima do sábado. Este é o ponto central. Os fariseus estavam preocupados com os discípulos que comiam as espigas de milho. Mas Jesus faz lembrar algo que eles tinham esquecido ou fingiam esquecer: o que Davi tinha feito no Antigo Testamento, de entrar no templo comer dos pães que só cabia aos sacerdotes. Portanto, Jesus está dizendo aqui aquilo que Paulo vai dizer em outras palavras: a necessidade não conhece leis. Jesus estava acima do sábado, o verdadeiro Deus. Queridos irmãos e irmãs, coloquemo-nos em oração agora e cada um vá colocando os seus pedidos, fazendo os seus clamores. Hoje, neste dia, neste sábado, o que você quer pedir a Deus? Pedir pela cruz bendita, pelo ato redentor de nosso Senhor Jesus Cristo. Abra teu coração. Ele diz: estar acima do sábado. Ele é o Senhor, é o Messias, verdadeiramente Deus. Então abra teu coração e peça a Jesus: atenda-me nesta necessidade. Atenda-me, Senhor, neste problema que está me consumindo. O que é que está pegando hoje na tua vida? Deus me o que hoje você está vivendo, que você quer pedir auxílio do Senhor. Como diz a própria música, Deus ajudou Daniel na cova dos leões, Deus pode nos ajudar. Ele livrou Daniel da cova dos leões, Ele pode nos livrar de todos os males. Reza, filho. Você está dirigindo, você está em casa, você está no segundo turno, por quê? Porque trabalha a semana inteira, chega no sábado, é casa para limpar, é roupa para lavar, a casa para colocar em ordem. Vá fazendo o que você está fazendo, mas reze, Senhor, pela tua cruz bendita, pelo teu ato redentor de amor. Escute o meu clamor, atenda o meu pedido, e eu creio, Senhor, que nada poderá impedir a tua ação, Senhor. Nada poderá. Peço, Senhor, que a exemplo de Santa Teresa de Calcutá, peço também hoje que eu tenha esse amor para com os mais pobres, empobrecidos, que eu tenha essa solidariedade com aqueles que mais precisam, aqueles que são invisíveis para o mundo, invisíveis para a sociedade. Dai-nos, Senhor, um coração solidário, mãos que saibam doar, mãos, braços que saibam acolher, coração que saiba amar. Dai-nos, Senhor, esta graça. Eu digo, é verdade, quem impedirá se Deus está agindo e Deus quer agir na sua vida? Então abra teu coração e diga, você e Deus, um colóquio pessoal, talvez ali silencioso, algo que ninguém saiba, só você, diga, Senhor, se for da tua vontade, atenda-me neste pedido. Tire essa dor, atenda-me nesse pedido, livre esta pessoa do alcoolismo. Se for da tua vontade, Senhor, eu creio, liberte, Senhor, esta pessoa das más companhias. Senhor, se for da tua vontade, eu creio, restaure o casamento, Senhor. Faça, Senhor, o impossível, faça esse milagre, Senhor. Eu não tenho a quem recorrer. Eu me sinto, Senhor, como na cova dos leões. Então venha me livrar, Senhor, como livraste a Daniel. Afaste do inimigo. Afaste da flecha que é soltada ao meio-dia, da peste que chega, dos inimigos que nos cercam. Senhor Deus, tenha misericórdia. Escute o clamor daqueles que estão rezando e daqueles que não sabem nem mais como rezar, mas estão com o pensamento voltado a ti, Senhor. As forças estão lhe consumindo. Dai, Senhor, ânimo, esperança, coragem. Dai-lhe, Senhor, ânimo, esperança, coragem. Eu volto já. Volte comigo.
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9: Reflita antes de agir e tenha fé na tua intenção. Quem quer viver sabiamente deve viver refletidamente. Santa Maria Eufrásia.
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0: 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Eu espero por você. Maria José, que a paz de Jesus esteja com você, filha.
1: Amém, padre. Bom dia.
0: Bom dia, Maria José. Você fala de onde, querida?
1: Padre, eu falo da Praia Grande, São Paulo.
0: Praia Grande, São Paulo. Como que você me acompanha?
1: Eu acompanho pela Rede Evangelizar, canal 50.1.
0: Tá certo, TV Evangelizar 50.1. Diga lá, tem também a Rádio Boa Nova FM. Fala, Maria José.
1: Padre, eu assisto tudo que passa pelo dia. É o seu terço de manhã.
0: Opa!
1: É a missa meio-dia.
0: Que coisa
1: agora,
0: boa.
1: O terço que tem a tardezinha também. Tudo eu assisto no canal Evangelizar.
0: Que coisa boa. Então na sua casa só tá ligada na TV Evangelizar 50.1.
1: Praticamente, padre.
0: Ah,
1: quase
0: que maravilha.
1: Isso.
0: Tá certo, querida.
1: De tanto eu vi o canal Evangelizar, eu já sou devota do Senhor Jesus da Santa Chaga.
0: Opa,
1: né?
0: Opa, que maravilha.
1: Padre, eu tenho dois pedidos de oração.
0: Qual o seu pedido de oração?
1: Primeiro é pela saúde da minha mãe. Minha mãe tem 84 anos.
0: O nome dela?
1: É Maria Maciel.
0: Maria Maciel.
1: É. Ela mora em Itabaiana, Sergipe. E antes da epidemia, ela caiu uma queda, quebrou o fêmur.
0: Tá.
1: E foi um sofrimento muito grande, padre. Quando ela estava se recuperando, o médico levantou a perna dela para ver como estava, se estava bem já. Acabou tirando o pino do local.
0: Entendi.
1: Que tinha feito a cirurgia e perfurou a bacia.
0: Oh, Jesus.
1: Isso foi que foi pior, padre, que ela acabou voltando para o hospital, ficou mais de um mês no hospital.
0: Tá.
1: Quase em depressão. Foi um tratamento longo, que ela até chegava para mim no telefone: minha filha, me tire daqui.
0: Entendi.
1: E eu tô longe, padre. De São Paulo para lá é muito longe.
0: Imagino, não é fácil. O coração ficava...
1: E praticamente, padre, ela está em cima da cama. Ela só anda no andador, da cama para o banheiro. E ela ainda não está andando, sabe? Eu quero pedir oração para ela, para que Jesus da Santa Chaga me ajude, que ela ande logo, que ela, sabe, fortaleça a coluna dela, para que ela possa andar.
0: Maria Maciel, anotei. Mais alguém, querida?
1: E pela minha saúde, padre, porque eu tenho um problema nas pernas, eu vou fazer 62 anos.
0: É nova, filha, é nova. Deus abençoe.
1: Eu tenho 41 anos de casada, pai.
0: Parabéns, que Deus abençoe.
1: Obrigada.
0: Como é que é o nome do marido?
1: José Gilson.
0: Tá bom. Que Deus abençoe Maria José de Praia Grande, TV Evangelizar, canal 50.1. Lá nos transmite a rádio Boa Nova FM, o bispo Dom Joaquim Giovanni Moll, da Diocese de Santos. Noemi. Oi. Falei certo o seu nome?
2: Alô.
0: Seja bem-vinda.
2: Glória a Deus.
0: Deus abençoe, Noemi. Você fala
2: Amém.
0: De...
2: a certeza.
0: Você fala de onde?
2: De Campo Grande, Mato Grosso do Sul.
0: Como que você me acompanha?
2: Eu acompanho pelo YouTube, padre, porque aqui tem um... Sempre o pessoal fala que tem aqui um canal 50, mas no prédio que eu moro não tem ali a...
0: Ah, entendi. Mas acompanha pelo YouTube. Mas é. Tem sim. TV Evangelizar é. 50.1. Diga, sim. Noemi, por favor.
2: Então, eu gostaria de falar sobre meus dois testemunhos. Eu tenho muito mais testemunhos, mas dois é especial. É, eu caí um dia no banheiro, fez 2 anos agora, e eu caí uma queda muito feia, era para mim não estar viva, mas na hora que eu gritei para Nossa Senhora e Jesus da Santa Chaga, ele me valeu.
0: Certo.
2: Hoje eu estou bem, graças a Deus.
0: Certo.
2: 77 anos. E também eu não dormia, padre. Não, eu tinha uma insônia sem fim, mas rezando de oração em oração, de novena em novena, eu estou dormindo. Glória Amém. A Deus.
0: Então Glória diga, Deus. Graça recebida.
2: Graça recebida.
0: Graça testemunhada.
2: Toca o sino, São Cristóvão.
0: Isso, minha querida. E você reza o terço das Santas Chagas?
2: Rezo todo dia.
0: Que bom, filha.
2: É.
0: E quer pedir oração para quem?
2: Olha, eu não vou falar aqui. Se o tempo passar, você me fala. É a Eliette Alves, que é minha filha. Tem diabetes. A diabetes é horrível.
0: Tá bom.
2: Aí só fica, vai e vem, 80. Daí ela vai para 400 e pouco, e
0: Entendi.
2: É desse jeito.
0: Eliette.
2: E a minha neta também, que é um milagre que ela passou na faculdade, com a graça da Jesus da Santa Chaga, ela vai se formar esse ano.
0: Opa, como é que é o nome da neta?
2: Rebeca Alves.
0: Tá bom.
2: E ela tem diabetes também, e já está atacando o rim dela.
0: Entendi. Vamos
2: então,
0: rezar
2: é só Deus. Jesus mesmo, vamos
0: claro.
2: Rezar, né?
0: Com certeza.
2: E tem duas notas. Como é que é? Duas sobrinhas minhas que estão com câncer. Uma já está com 11 anos, padre, que está com câncer.
0: Como é o nome dela?
2: O nome dela é Hilda.
0: Tá.
2: Maciel. E a outra é Joana.
0: Tá.
2: Que está com câncer também no peito. Operou faz um mês.
0: Vamos colocar na santa, na cruz bendita do Senhor, né?
2: Do Senhor Jesus. É.
0: Na tua cruz eu coloco a minha cruz. Repita
2: na tua
0: isso.
2: Na cruz eu coloco a minha cruz.
0: Tá certo, filha.
2: Também tem um sobrinho que está com deprê, muito forte, que a mãe dele faleceu e ele ficou sozinho na casa, não quer sair da casa, está com uma depressão.
0: Qual o nome dele?
2: Ele ouve todo dia essa programa.
0: É, Luiz. Como é que é o nome dele?
2: Luiz Maciel.
0: Luiz Maciel, reaja, meu filho, reaja. Tua vida continua. Continue firme nessa vida. Tua mãe que faleceu não quer que você recue desse jeito. Espero que ele leve a sério. Vamos levar em oração, viu, Noemi? Que Deus abençoe toda a sua família. E diga pro Luiz. Tá escutando, Noemi?
2: Eu tô escutando.
0: Diga pro Luiz. Para ele reagir. Diga para ele arrumar um sentido na vida. Peça para que ele acredite na ressurreição. E a mãe dele não quer que ele se entregue desse jeito. Às
2: ele
0: vezes, não pode se entregar, não. É. E se está com depressão, procurar ajuda médica, procurar um psicólogo, procurar um psiquiatra. Mas não pode se entregar.
2: Não pode se entregar. Agora, de tanto falar, ele tá tomando remédio. Diz que não dormia, agora tá dormindo. Eu falei, menino, você não falava isso pra ninguém.
0: Já é o começo. Deus abençoe Noemi, Campo Grande, Mato Grosso do Sul. Minha saudação, ela que acompanha pelo YouTube. Mas lá nós temos a TV Evangelizar, canal 50.1, Dom Dimas Lara Barbosa, da Arquidiocese de Campo Grande. Eu volto com a leitura orante. Volte comigo.
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0: Hoje se celebra Santa Teresa de Calcutá. E o secretário-geral da ONU, Pérez de Cuellar, assim disse: apresento-lhes a mulher mais poderosa do mundo. Isso aconteceu no dia 26 de outubro de 1985, quando ele a apresentou à Assembleia Geral das Nações Unidas. Uma pequena irmã, vestida de sari branco, de bordas azuis, sentiu-se incomodada com aquela enfática apresentação. Ela apenas gostava-se de se definir como um pequeno lápis nas mãos do Senhor. Corpo franzino, mas gigante na fé. Madre Teresa nasceu na família albanesa em 1910. Foi batizada como Agnes desde pequena. Foi acostumada pelos seus pais a viver louvando o Senhor e ajudando os mais necessitados. Não causa surpresa que aos 18 anos fez a escolha de se tornar uma missionária. Em 1928, Agnes deixa sua casa e entra para o Instituto da Bem-Aventurada Virgem Maria, em Dublin, com o nome de Maria Teresa. Depois foi para a Índia, onde por quase 20 anos viveu feliz numa escola da congregação. Mas aconteceu o que ela chama de chamada na chamada, no dia 10 de setembro de 1946. Diz que naquele dia teve uma tristeza profunda pela indiferença e o desprezo dos pobres. E ela escutou um reflexo da misericórdia: venha ser minha luz, não posso caminhar sozinho. 20 anos depois, agora deixa o Instituto das Missionárias da Caridade, veste o sari indiano, inicia uma nova missão em Calcutá: cuidar dos descartados, aqueles que eram não queridos, não amados, não cuidados. Como ela mesma diz, um chamado dentro do chamado. Por ora, ficamos por aqui. Mas diga desde já: Santa Teresa de Calcutá, rogai por nós. Bíblia aberta, cartilha de oração.
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0: E hoje, 2 Coríntios, capítulo 11, versículo 16. 2 Coríntios, capítulo 11, versículo 16. Repito: ninguém deve pensar que eu estou louco. Mas se vocês pensam isso, então me recebam como louco, para que assim eu tenha alguma coisa de que me gabar. De fato, o que eu estou dizendo agora não é que o Senhor me mandou dizer. Quanto a eu me gabar, estou realmente falando como louco, já que existem tantas pessoas que se gabam por motivos apenas humanos. Eu também vou me gabar por mim mesmo. Vocês são tão sábios e suportam de boa vontade os loucos. Toleram os que mandam em vocês, versículo 20. E exploram vocês, toleram os que enganam, os que tratam com desprezo e os que lhes dão bofetadas. Versículo 21. Tenho até vergonha de confessar que nós fomos tímidos demais e não fomos capazes de fazer coisas como essas. Mas se outros se atrevem a se gabar de alguma coisa, eu também vou me atrever, embora isso seja uma loucura. Eles são hebreus? Eu também sou. Eles são israelitas, eu também sou. Eles são descendentes de Abraão, eu também sou. Eles são servos de Cristo, mas eu sou um servo melhor do que eles. Embora ao dizer isso, eu esteja falando como se fosse um louco. Pois eu tenho trabalhado mais do que eles e tenho estado mais vezes na cadeia. Tenho sido chicoteado muito mais do que eles e muitas vezes estive em perigo de morte. Paulo, aqui ele faz uma avaliação muito sincera da vida dele. E ele mesmo chama um pouco de loucura. Ele não se gaba de si mesmo, mas ele tem clareza o quanto ele se dedicou a Jesus Cristo. Ele disse: tenho trabalhado mais que eles e tenho estado mais vezes na cadeia. Tenho sido chicoteado muito mais do que eles. E muitas vezes estive em perigo de morte. Versículo 24. Em 5 ocasiões, os judeus me deram 39 chicotadas. 3 vezes, os romanos me bateram com porretes. E uma vez, fui apedrejado. 3 vezes, o navio que eu estava viajando afundou. E numa dessas vezes, passei 24 horas boiando no mar. Eu vou voltar. Por quê? Esse é o testamento de Paulo. E eu diria, quantas vezes por muito menos a gente desiste? Por muito menos. Veja o que Paulo passou por causa de Jesus. Quer ouvir de novo? É importante. Tenho sido chicoteado muito mais do que eles. E muitas vezes estive em perigo de morte. Em 5 ocasiões, os judeus me deram 39 chicotadas. 3 vezes, os romanos me bateram com porretes. E uma vez fui apedrejado. 3 vezes, o navio em que eu estava viajando afundou. E numa dessas vezes, passei 24 horas boiando no mar. Padre, onde está isso? Vale a pena ver como Paulo sofreu. 2 Coríntios, capítulo 11, versículo 24. Vamos ao 26. Nas muitas viagens que fiz, tenho estado em perigo de inundações, de ladrões, em perigos causados pelos meus patrícios, os judeus e também pelos não-judeus. Tenho estado no meio de perigos nas cidades e nos desertos em alto mar, e também em perigos causados por falsos irmãos. Como você resistiria? Como nós resistimos? E às vezes basta alguém fazer um comentário, uma crítica, abandonamos tudo. Eu não vou terminar esse texto hoje. Eu retomo ele na segunda. Mas eu pergunto, quanto nós teríamos resistido a tantas provações? Você, eu, resistiríamos na missão se passássemos 1% do que Paulo passou? Responda para você mesmo como eu responderei a mim mesmo. Voltamos já.
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0: A leitura orante de hoje foi 2 Coríntios capítulo 11, 16 a 26. Padre, mas a gente só escutou desgraça da vida de Paulo. Ele tinha consciência, sim. Ele não se iludia. Ele contou realmente o que ele passou na vida. E acredite, amado por Jesus. Enquanto eu lia, eu lembrei de Jó. Lembrei que Jó teve uma fé inabalável. Eu diria que Paulo também. Paulo também. E o questionamento que eu fiz no final é: nós temos resistência a críticas, a bofetadas, a incompreensão? Paulo foi muito claro: eu sofri com os meus patrícios, quer dizer, meus conterrâneos, sofri com judeus, os não judeus, naufraguei. O duro é você pensar assim: bom, mas Deus não deveria cuidar dos que trabalham para Ele? Não deveria Deus proteger aqueles que fazem o bem? Pois é, essa resposta, essa pergunta não tem resposta. É aí que entra o inabalável. Com fé a tempestade vai passar. É olhar para Jó, é olhar para Paulo apóstolo, no texto de hoje, que eu vou continuar na segunda-feira, e se perguntar: até onde eu resistiria? Até onde eu resistiria e vou resistir, mas não negarei minha fé? Até onde resistirei e não negarei minha fé? Retome esse texto. É a leitura durante de hoje. E eu parei na metade, porque ainda continua. Dai-me uma fé inabalável, Senhor. Dai-me uma fé inabalável, Senhor. Eu falava, me permita, de Santa Teresa de Calcutá. Contei a primeira parte. Mas ela viveu uma escuridão, uma noite escura muito grande na vida dela. Muito grande. No começo ela teve uma luz, mas grande parte da vida ela não entendeu o que estava passando. E ela dizia isso. Ela dizia isso. Que ela não entendia, a ponto de dizer: onde está Deus? E olha que uma mulher que defendeu a vida. E ela dizia, em 1979, o maior destruidor da paz é o aborto. E frisou: a vida das crianças e dos adultos é sempre a mesma vida. Toda existência é a vida de Deus em nós. Sabe, essa é uma mulher que é um exemplo para todos nós. Talvez eu não saiba falar a sua língua, dizia ela, mas eu posso sorrir. Santa Teresa de Calcutá dizia que um coração feliz é resultado de um coração ardente de amor. Quando você difunde o amor a Deus, é a boa nova de Deus. Dai-me uma fé inabalável, de Jó. Uma fé inabalável, de Paulo, texto de hoje. Uma fé inabalável, de Santa Teresa de Calcutá. Adrilaine, que a paz de Jesus esteja com você.
1: Bom dia, padre.
0: Deus abençoe, Adrilaine. Você fala de onde?
1: De Guarapuava.
0: Guarapuava, meu grande abraço. Como que você me acompanha ali, Guarapuava, Paraná?
1: Pela Rádio 93 FM.
0: Meu grande abraço, estive ali não faz muito. Também a Rádio Cultura FM. Diga lá, Adrilaine.
1: Padre, eu tenho um testemunho para contar sobre a minha vida. Em 2022,
0: por favor,
1: eu descobri um câncer de pele.
0: Tá.
1: Fui no dermatologista, retirei a mancha, a minha primeira biópsia deu câncer.
0: Certo.
1: Eu entrei numa escuridão, padre, que eu não via uma luz. Eu não via um sinal, eu não via nada. O meu mundo desabou. Eu com uma criança de 2 anos,
0: sim,
1: e uma de 12.
0: Meu Deus.
1: Eu pensava comigo, como que eu vou deixar meus 2 filhos sem mãe?
0: Entendo.
1: Não sabia o que estava por vir, padre.
0: É.
1: Comecei, foi em agosto de 2022.
0: Tá.
1: Eu comecei a novena das Santas Chagas.
0: Sim.
1: Com o senhor.
0: Certo.
1: Sempre escuto o rádio, sempre fazendo as novenas. Nesse dia eu comecei fazendo a novena para mim.
0: Entendi.
1: Pedindo para que Deus me desse uma luz. Padre, eu estava lavando a louça, chorando, desesperada, porque eu não sabia o que estava por vir. O senhor simplesmente me falou: filha, limpa essas lágrimas, vai, mostra seus exames e faz a sua cirurgia. Você está curada.
0: Amém.
1: Padre, eu me arrepiei toda. Eu falei: é para mim? Porque eu estava ali sozinha. O senhor simplesmente falou: é bem você, filha, toma essa posse.
0: Meu Deus. Deus,
1: padre,
0: me usou.
1: Eu fiquei... Usou, padre. Eu entrei num desespero, numa alegria. A partir daquele momento, todo mundo que perguntava para mim como eu estava, eu dizia: eu estou curada.
0: Meu Deus.
1: O padre Reginaldo falou que eu estou curada. Padre, eu fui fazer a minha cirurgia, refazer a minha cirurgia. Eu estava lá no centro cirúrgico, uma pombinha bateu na janela do meu, na janela do centro cirúrgico.
0: Quantos sinais, meu Deus.
1: Eu olhei e falei: pombinha bateu na janela do meu, na janela do centro cirúrgico.
0: Quantos sinais, meu Deus.

0: Jesus das Santas Chagas.
1: Eu sou o milagre de Jesus das Santas Chagas. Padre,
0: oi.
1: Eu tenho muita vontade de dizer: toco o circo, sacristão.
0: Então tá certo, graça recebida
1: é graça testemunhada.
0: Toca os, diga!
1: Toca o sino, sacristão!
0: Deus abençoe Adrilaine, Deus abençoe Guarapuava. Ela citou Rádio 93 FM, também a Rádio Cultura FM, ao bispo querido, bispo que me recebeu tão bem, Dom Hamilton Manuel da Silva, de Guarapuava. Querido povo de Deus, eu falei hoje de uma fé inabalável, e essa mulher santa dos tempos modernos é um grande exemplo para a nossa vida. E ela disse certa vez que me toca muito. Ela dizia assim: a maior doença hoje, no seu tempo, não é a lepra, a tuberculose, mas é a sensação de ser rejeitado. Pensemos nisso. Escute esse testemunho. Não, não dá tempo, né, sacristão? Não dá, dá tempo? Solta, vai lá.
2: Oi, padre Reginaldo Manzotti, aqui é
0: oi.
2: Maria Aparecida Jesus Silva, da Bahia. Eu sou mensageira da Capelinha de Jesus da Santa Chagas. E muito obrigado pelo mimo que o senhor enviou. A toalhinha de Jesus da Santa Chagas. Eu amei. Amei mesmo. Muito obrigado. Deus abençoe.
0: Deus abençoe você também, Maria Aparecida, lá da Bahia. E estou chegando, em novembro estou lá em Salvador. E ela se refere a essa, falou toalhinha, essa flâmula, esse manto de Jesus das Santas Chagas, que foi enviado a todos os colaboradores da obra Evangelizar é Preciso. E eu quero dizer, você, torne-se um associado da obra agora, aproveite esse intervalo, faça como a Maria Aparecida lá da Bahia. Se ela recebeu, é porque é associada. Fale com os nossos atendentes 0800-410-6060 ou mande um WhatsApp e diga assim: eu quero ser um associado, 41-3221-6060, eu volto já, volte comigo.
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Hoje, amanhã, temos muitos aniversariantes. Dom Eugênio Barbosa Martins, da Diocese de São João da Boa Vista, São Paulo. As rádios que nos transmitem aniversário hoje, Assunção FM de Jales, São Paulo, Bela FM de Cláudio, Minas Gerais, Jamacaru FM, Missão Velha, Ceará, Ouro Branco FM, Ouro Branco, Alagoas. Amanhã aniversário do cardeal arcebispo Dom Jaime Spengler, da Arquidiocese de Porto Alegre, Rio Grande do Sul. Também aniversário da cidade de Belém, Paraíba. Amanhã aniversário da rádio Arca da Aliança FM de Joinville e Santa Catarina. Me receberam com grande alegria lá em Araguari. Meu grande abraço, Arca da Aliança. E Guará FM, Vargem Grande, Maranhão. E aniversário da Liberdade FM, Morrinhos, Ceará. 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Nós já vamos para a novena, mas antes, Santa Teresa de Calcutá dizia: não se preocupe em saber os problemas do mundo. Limite-se a responder às exigências do povo. Quem julga as pessoas não tem tempo para amá-las. Quem julga as pessoas não tem tempo para amá-las. E agora sim, vamos para o terceiro dia da novena, Exaltação da Santa Cruz. Pelo sinal da Santa Cruz, livra-nos Deus nosso Senhor dos nossos inimigos. Faça de novo, filho. Aquela cruz na fronte, na boca e no peito. Pelo sinal da Santa Cruz, livra-nos Deus nosso Senhor dos nossos inimigos. Aprendi isso com a minha mãe. Senhor Jesus, por tuas chagas fomos curados, por tua cruz fomos libertados. Jesus, que em seu próprio corpo levou nossos pecados ao madeiro, a fim de que morrêssemos para os pecados e vivêssemos para a justiça. Por suas chagas fomos curados.
Ó Jesus, em cujos ombros foram abertas feridas por causa do peso da cruz, feridas causadas pelo madeiro e pelos nossos pecados, se a cruz pesar, seja nosso sirineu. Se a cruz pesar e eu cair, ajude-me a levantar. Que a tua cruz seja a minha salvação. Ó cruz bendita, onde a humanidade foi redimida e o Filho do Homem teve suas mãos transpassadas e o seu peito aberto, de onde jorrou água e sangue. Ó Santa Cruz, instrumento de morte e de castigo, mas que pelo sangue redentor tornou-se sinal de nossa salvação. Jesus, na tua cruz eu coloco a minha cruz. Qual é a tua cruz hoje? Jesus, na tua cruz eu coloco a minha cruz. Salve, ó cruz, doce esperança, concede aos réus remissão, dá-nos o fruto da graça que floresceu na paixão. Louvor a vós, ó Trindade, fonte de todo perdão, aos que na cruz foram salvos, dai a celeste mansão. Jesus, dai-nos a graça de viver os frutos da tua redenção. Jesus, dai-nos a graça de viver os frutos da tua redenção. O Senhor esteja convosco. Ele está no meio de nós. Abençoai, Senhor, a água, a roupa dos enfermos, as fotos de família, os remédios. Abençoai o final de semana, sem bebedeira, sem briga, sem discórdia. Pelos méritos das Santas Chagas, Pai, Filho, Espírito Santo. Amém. Bom final de semana e eu me despeço na alegria deste clipe Templo Vivo. Toque, peça para as rádios irmãs tocarem. 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
4: Louvado seja nosso Senhor Jesus Cristo, para sempre seja louvado. Sou o padre Antônio Carlos da Silva. Trabalho em Luz, na Cúria Diocesana, no serviço da Câmara Eclesiástica. Juntos faremos as reflexões do Evangelho dos domingos de setembro, mês no qual celebramos o mês da Bíblia. Nas missas deste e do próximo domingo, ouviremos alguns trechos do capítulo 18 do Evangelho de São Mateus, que nos mostra como deve ser a comunidade cristã, guiada pelos valores do Reino de Deus. Podemos dizer que Jesus nos oferece uma caixa de primeiros socorros, com dois remédios: a correção fraterna e o perdão, para curar as feridas das ofensas, das mágoas, dos conflitos, ajudando-nos a superá-los. Para Jesus, o amor não é um sentimento poético, mas uma decisão madura do acolhimento mútuo, concretizado pela paciência, pela escuta, pelo diálogo e a oração. Neste 23º domingo, ouviremos o texto do capítulo 18, versículos 21 a 35. Do Evangelho de Mateus. Nele, Jesus nos ensinará sobre a correção fraterna, que deve pautar as relações entre os seus seguidores. O que é a correção fraterna? É a nossa vontade, a nossa decisão em colaborar com o próximo, auxiliando-o a tomar consciência da gravidade e das consequências do pecado cometido, do mal feito, para que ele possa retomar o bom caminho. É o nosso gesto concreto para ajudar a pessoa a se recuperar, se converter e retomar o caminho da santidade e da salvação. Como viver a correção fraterna? Jesus nos indica três atitudes. A primeira atitude é o encontro pessoal, buscando o encontro face a face, o olhar nos olhos. Se teu irmão pecar contra ti, vai corrigi-lo, mas em particular, a sós contigo. Jesus quer nos prevenir da indiferença, do eu não tenho nada a ver com isso. Quer nos prevenir da fofoca, quando eu saio espalhando o erro de alguém para todos. E também nos previne da prática de querer acusar a quem errou na frente dos outros. Eu preciso conversar com a pessoa, procurar a palavra certa que sai do coração, que guia e leva a bom termo o encontro com quem errou. E lembrar-se sempre que eu também preciso me converter. Quando eu não tenho coragem de começar com a pessoa que errou, eu também não melhoro a mim mesmo. A segunda atitude, caso necessário, é contar com o apoio e ajuda de amigos. Se ele não te ouvir, toma contigo mais duas ou três pessoas, diz Jesus. Ou seja, peça ajuda de mais pessoas que queiram verdadeiramente ajudar a pessoa que errou. Precisam ser pessoas nas quais quem errou tem confiança e afeto, e escutará com o coração mais desarmado. Quando queremos verdadeiramente o bem da pessoa que errou, juntos fazemos um discernimento mais sério, profundo e orante das situações. Quando é a caridade calorosa e cordial que conduz o diálogo, o coração não se sente ferido. E, se preciso for, a terceira atitude que Jesus nos aponta é levar à igreja. Se ele não vos der ouvido, diz-o à Igreja. O que significa essa atitude? De fato, há pessoas e situações que pedem a presença e uma palavra de alguém que tem autoridade moral diante daquele que erra. Nesse sentido, caberá a nós a tarefa de rezar insistentemente pela pessoa que está no erro ou no pecado. Precisamos recordar que Jesus nos manda amar os inimigos e rezar por eles. A oração comunitária nos sustenta e fortalece nesse exigente caminho da correção fraterna. Lembre-se que em toda a missa, rezamos juntos o ato penitencial, reconhecendo nossas fragilidades e misérias, entregando-nos confiantes à misericórdia de Deus. A correção fraterna derruba em nós o orgulho e a soberba, e permite que construamos relações mais verdadeiras, mais profundas e mais humanas. Que ao comungar o corpo e sangue do Senhor, você construa relações de cuidado e ame mais, sobretudo quem erra. Ninguém melhora sozinho, ninguém ama sozinho, ninguém se santifica sozinho. Como nos ensinou São Paulo na carta aos Romanos: não fiqueis devendo nada a ninguém a não ser o amor mútuo. Que o Espírito Santo lhe conduza e fortaleça ao longo dessa semana, para que você seja capaz de viver de modo mais autêntico, humilde e sincero os seus relacionamentos, na família, no trabalho, nas amizades e na sua comunidade. Amém. Abençoado final de semana para você e sua família. Em nome do Pai, do Filho e do Espírito Santo. Amém.
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3: 11:24.
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6: 11:39.
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8: 11:52.
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2: Queridos ouvintes, vamos rezar juntos a oração do Ângelus. O anjo do Senhor anunciou a Maria, e ela concebeu do Espírito Santo. Ave Maria, cheia de graça, o Senhor é convosco. Bendita sois vós entre as mulheres, e bendito é o fruto do vosso ventre, Jesus. Santa Maria, Mãe de Deus, rogai por nós, pecadores, agora e na hora de nossa morte. Amém. Eis aqui a serva do Senhor. Faça-se em mim segundo a vossa palavra. Ave Maria, cheia de graça, o Senhor é convosco. Bendita sois vós entre as mulheres, e bendito é o fruto do vosso ventre, Jesus. Santa Maria, Mãe de Deus, rogai por nós, pecadores, agora e na hora de nossa morte. Amém. E o Verbo se fez carne e habitou entre nós. Ave Maria, cheia de graça, o Senhor é convosco. Bendita sois vós entre as mulheres, e bendito é o fruto do vosso ventre, Jesus. Santa Maria, Mãe de Deus, rogai por nós, pecadores, agora e na hora de nossa morte. Amém. Rogai por nós, Santa Mãe de Deus, para que sejamos dignos das promessas de Cristo. Oremos. Infundi, Senhor, em nossas almas a vossa graça, para que nós que conhecemos, pela anunciação do anjo, a encarnação de Jesus Cristo, vosso Filho, cheguemos por sua paixão e cruz à glória da ressurreição. Pelo mesmo Cristo e Senhor nosso. Amém. Que o Senhor esteja contigo e a bênção de Deus Todo-Poderoso, Pai, Filho e Espírito Santo. Amém.
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9: Meio-dia e três.
10: 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Primeiro turno, autoria vereador Gustavo Henrique de Oliveira Feliciano. Denomina Rua das Condutas, a via pública que especifica e dá outras providências. Projeto de Lei número 61/2026, primeiro turno, autoria vereador Gustavo Henrique de Oliveira Feliciano. Denomina Geraldo Emília de Oliveira Nascimento, a via que constitui prolongamento da rua Capitão Amaro e da outras providências. Indicação número 63/2026, autoria vereadora Carla Francisca Vieira Araújo. Indicação número 64/2026, autoria também vereadora Carla Francisca Vieira Araújo. Indicação número 65/2026, autoria vereador Kennedy Martins de Medeiros. Indicação número 66/2026, autoria vereadora Janaína Fisioterapeuta. E indicação número 67/2026, também de autoria da vereadora Janaína Fisioterapeuta. Terceira parte, grande expediente, duração até 65 minutos. Inscrito na tribuna, o senhor Wilton Santiago Rezende, para tratar de assuntos sobre assédio moral em ambiente de trabalho. Considerações finais a serem proferidos pelos vereadores inscritos. Câmara Municipal, 1º de setembro de 2026, Carla Francisca Vieira Araújo, presidente, e Wilton de Oliveira Silva, primeiro secretário. Convido a todos a ficarem de pé para a execução do hino de dores do Indaiá.

0: Dando continuidade, solicito ao vereador Gustavo Henrique de Oliveira Feliciano que proceda à leitura bíblica.
1: Provérbios 22:6. Ensine a criança no caminho em que deve andar, e ainda quando for velho, não se desviará dele.
0: Solicito à vereadora Janaína, fisioterapeuta, que proceda à leitura da Declaração Universal dos Direitos Humanos.
2: Uma boa noite a todos. Artigo 12. Ninguém será sujeito à interferência na sua vida privada, na sua família, no seu lar ou na sua correspondência, nem ataque à sua honra e reputação. Todo ser humano tem direito à proteção da lei contra tais interferências ou ataques.
0: Agradeço as leituras proferidas. Podem todos se assentarem. Solicito ao primeiro secretário, vereador Liu, que proceda à leitura da ata da reunião anterior.
3: Boa noite a todos. Ata da 26ª reunião ordinária do segundo período legislativo da 36ª legislatura da Câmara Municipal de Douro do Daiá, Estado de Minas Gerais, realizada aos 25 dias do mês de agosto de 2026, às 19h30, no Salão Nobre Dácio Chagas de Faria, sob a presidência da vereadora Carla Francisca Vieira Araújo. Dando início aos trabalhos, foi registrada a presença da vereadora e dos vereadores Adão Amaral da Silva, Amanda Carla Gonçalves, Kleber Tonaco de Souza, Gustavo Henrique de Oliveira Feliciano, Janaína fisioterapeuta, Kennedy Martins Medeiros, Liu e Tuca. Havendo coro regimental, em nome do Poder Legislativo do povo dourense, e suplicando a proteção de Deus, deu por aberto os trabalhos da 26ª reunião ordinária. A leitura da mensagem bíblica foi procedida pela vereadora Janaína fisioterapeuta, e a leitura da Declaração dos Direitos Humanos, procedida pelo vereador Kennedy Martins Medeiros. Dando prosseguimento, o primeiro secretário procedeu a leitura da ata da reunião anterior, sendo esta colocada em votação nominal e aprovada por todos os edis presentes. Logo após, foi apresentada as seguintes correspondências. Ofício número 225/2026, que solicita a evolução do projeto de lei, e ofício 6/2026, em resposta ao ofício 271/2026. Em seguida, foram apresentados os seguintes projetos. Projeto de Lei 62, Projeto de Lei 63, ambos de autoria do Poder Executivo. Logo após, foi aprovado dispensa de interstício de autoria do vereador Gustavo Henrique Oliveira Feliciano, para que o Projeto de Lei 52/2026 fosse incluído na pauta do dia e apreciado e votado em primeiro turno. Em seguida, foram aprovados por unanimidade dos edis presentes, em segundo turno de discussão e votação, o Projeto de Lei número 50/2026 e Projeto de Lei Complementar número 10/2026, transformando-se em Proposição de Lei 3.288/2026 e Proposição de Lei Complementar número 14/2026, respectivamente. E aprovado por unanimidade em primeiro turno de discussão e votação o Projeto de Lei 52/2026. Foi reprovado o pedido de vista de autoria do vereador Liu ao veto parcial Proposição de Lei Complementar número 11/2026. Dando continuidade, após a apreciação do veto parcial, a Proposição de Lei Complementar número 11/2026, a presidente declarou o veto rejeitado por 7 votos contra, sendo eles os vereadores e vereadoras Amanda Carla Gonçalves, Kleber Tonac de Souza, Janaína fisioterapeuta, Carla Francisca Vieira Araújo, Kennedy Martins Medeiros, Liu e Tuca, e 2 votos a favor do veto, sendo eles os vereadores Adão Amaral da Silva e Gustavo Henrique de Oliveira Feliciano. Em seguida, foi aprovada a indicação número 62/2026, de autoria do vereador Kennedy Martins de Medeiros, a qual solicita que seja providenciada a instalação de iluminação pública em postes de ambos os lados da Alameda Gustavo Drummond Toches, via de entrada da cidade, no trecho compreendido entre o portal da cidade e o trevo MG-176, limite municipal. Fez uso da tribuna na condição de escrito o cidadão senhor Manuel Libério Lopes Costa, para tratar de assuntos sobre as vias públicas. Passando para a fase das considerações finais, foram aprovadas as seguintes indicações e requerimentos verbais. O vereador Kleber Tonaco de Souza requer que seja informado a esta Casa Legislativa se o veículo já foi adquirido ou qual andamento está sendo tomado referente à emenda parlamentar enviada a este município pelo deputado Zé Guilherme. Na oportunidade, a vereadora Amanda Carla Gonçalves requer informações sobre todos os recursos vindos dos demais deputados enviado ao município de Douro do Daiá nos anos 2025 e 2026, como valores, destinação e se já foi utilizado ou não. E o vereador solicita também, e há previsão de termo da obra na entrada da cidade, será finalizada, e solicita a pintura das marcações na pista. O vereador Gustavo Henrique Oliveira Feliciano solicita ao Poder Executivo que seja colocado mais uma manilha em uma passagem de água na estrada que liga Dores à comunidade da Tapuia. Na oportunidade, a vereadora Carla Francisca Vieira Araújo solicita a troca ou reparo de manilha quebrada na estrada da Copasa. O vereador Kendi Martins de Medeiros solicita ao Poder Executivo que seja providenciado a manutenção da estrada da Tapuias, priorizando os trechos em condições mais críticas, a exemplo do trecho próximo ao Monumento do Índio. Na oportunidade, a vereadora Carla Francisca Vieira Araújo, a manutenção da Ponte dos Porcos, devido às tábuas estarem todas quebradas. E logo após, nada mais havendo em pauta, sob a bênção e proteção de Deus e em nome do Poder Legislativo do Orense, a Senhora Presidente declarou encerrada a presente reunião, convidando a todos para a reunião ordinária, que será realizada no dia 1º de setembro de 2026, às 19 horas, aqui no Salão Nobre, Tarso Chagas de Faria.
0: Coloco em discussão a presente ata. Como ninguém se manifestou, coloco a ata em votação nominal. Vereadora Janaína.
2: Sou pela aprovação, presidente.
0: Vereador Kennedy.
4: Boa noite a todos. Também sou pela aprovação da ata, presidente.
0: Vereador Adão.
5: Uma boa noite a todos presentes. Também sou pela aprovação da redação da ata.
0: Vereadora Amanda.
6: Boa noite a todos. Também sou pela aprovação da ata.
0: Vereador Lio.
3: Pela aprovação, presidente.
0: Vereador Tuca.
7: Uma boa noite a todos. Sou pela aprovação.
0: Vereador Kleber.
8: Boa noite a todos. Pela aprovação da redação da ata.
0: E vereador Gustavo.
9: Pela aprovação.
0: Declaro a mesma aprovada por unanimidade, sendo ao final por todos assinado. Solicito ao primeiro secretário, vereador Lio, que proceda à leitura das correspondências recebidas.
3: Ofício número 231 de 2026. Encaminha leis municipais. Lei ordinária número 3.271 de 2026. Encaminha Vossa Excelência a seguinte lei ordinária, conforme solicitado no ofício 273 de 2026. Devidamente sancionado pelo Executivo Municipal. Lei 3.271 de 2026, de 10 de agosto de 2026, que institui gratificação pelo exercício da função de responsável técnico da Ouvidoria Municipal de Douros Ndaiá e da outras providências. Ofício 230 de 2026, encaminha leis municipais. Encaminha, Vossa Excelência, as seguintes leis ordinárias, devidamente sancionadas pelo Executivo Municipal. Lei número 3.276 de 2026, 25 de agosto de 2026, que dispõe sobre medidas de aprimoramento da governança administrativa e dos mecanismos de gestão de desempenho no âmbito da administração municipal. Lei número 3.277, de 2026, que disciplina a participação do município de Douros Ndaiá no Consórcio Público Intermunicipal de Saúde e Serviços do Alto Paranaíba, CISPARÁ. Ofício 77, de 2026. Venho por meio deste enviar o demonstrativo do movimento numerário, balancete de receita e balancete de despesa do IPSENDE no mês de julho de 2026. Respeitosamente, Fernanda Tamires Oliveira, ordenadora do IPSENDE.
0: Solicito ao primeiro secretário que proceda à leitura do projeto de lei número 64/2026, de autoria do Poder Executivo, e do projeto de decreto legislativo número 002/2026, de autoria do vereador Gustavo Henrique de Oliveira Feliciano.
3: Projeto de lei número 64/2026, de 31 de agosto de 2026, altera a lei número 3.229 de 2025. Que dispõe sobre o plano plurianual do município de Douros Ndaiá, estado de Minas Gerais, para o quadriênio 2026 a 2029, para incluir o programa 0024 PMPI, plano municipal pela primeira infância e da outras providências. Projeto de decreto legislativo número 02 2026, de 26 de agosto de 2026. Gabinete de vereador Gustavo Henrique Oliveira Feliciano, PDT. Concede título de cidadão honorário do município de Douros Ndaiá, estado de Minas Gerais, ao ilustre senhor Alexandre Ramos e da outras providências.

0: pelo ordem, presidente.
1: Com a palavra, vereador Gustavo.
0: Presidente, tem dois projetos de minha autoria que foi colocado para votação na ordem do dia. Queria que os demais, né, projetos, os dois, sendo o 60 e o 61 de 2026, sejam votados em turno único na presente reunião, visto que são projetos bem simples, né? Um apenas retifica e dá seguridade sobre a questão de uma nomenclatura de uma rua, o outro nomina uma rua, e são projetos que já estão com pareceres todos, né, pela aprovação. E peço, então, que seja votado em turno único, para a gente dar celeridade, para poder dar condições, né, desses proprietários de imóveis onde que são, tem essas ruas, conseguirem regularizar. Obrigado, presidente.
1: Então, vou colocar em votação nominal a solicitação do vereador Gustavo Henrique de Oliveira Feliciano sobre a dispensa de intertícios sobre o projeto de lei número 60 e o projeto de lei número 61/2026. Então, vereadora Janaína.
2: Estou de acordo, presidente.
1: Vereador Gustavo, o autor da solicitação. Vereador Kleber.
3: Pela aprovação.
1: Vereador Kennedy.
4: Pela aprovação, presidente.
1: Vereador Tuca.
5: Pela aprovação, presidente.
1: Vereador Adão.
6: Favorável.
1: Vereador Amanda.
7: Pela aprovação.
1: E vereador Liu.
8: Pela aprovação, presidente.
1: A solicitação foi aprovada por unanimidade, sendo assim, os citados projetos serão apreciados e votados em turno único na presente reunião. Solicito ao primeiro secretário que proceda à leitura dos pareceres das comissões permanentes sobre o projeto de lei número 52/2026.
8: Projeto de Lei 52/2026, Comissão de Legislação, Justiça e Redação Final. Diante disposto, essa Comissão de Legislação, Justiça e Redação Final conclui que o Projeto de Lei número 52/2026 encontra amparo da competência legislativa municipal, possui iniciativa formalmente adequada e apresenta objeto compatível com o Código de Trânsito Brasileiro e com as normas gerais que disciplinam o Sistema Nacional de Trânsito. Assim, a Comissão de Legislação, Justiça e Redação Final manifeste favoravelmente a regular tramitação do Projeto de Lei 52/2026. Elson Vieira, relator. Wilton de Oliveira, presidente. Janaína, fisioterapeuta, secretário. Comissão de Finanças, Orçamento, Tomada de Contas. Diante do exposto, a Comissão de Finanças e Orçamento Tomado de Contas manifesta favoravelmente a regular tramitação no Projeto de Lei 52/2026, sem prejuízo da necessidade de aperfeiçoamento da proposição quanto aos seus aspectos financeiros e operacionais. Comissão de Viação e Obras Públicas. Diante do exposto, a Comissão de Viação e Obras Públicas reconhece a relevância da criação da Junta Administrativa de Recursos de Infrações, JARI, para a organização administrativa do trânsito e para o exercício do direito de defesa do cidadão. Assim, essa comissão manifesta favoravelmente a regular tramitação do Projeto de Lei 52/2026.
1: Coloco o Projeto de Lei número 52/2026 em segundo turno de discussão. Como ninguém se manifestou, coloco o projeto de lei número 52/2026 em segundo turno de votação nominal. Vereador Gustavo.
0: Pela aprovação, presidente.
1: Vereador Kleber.
3: Pela aprovação.
1: Vereador Tuca.
5: Pela aprovação, presidente.
1: Vereador Liu.
8: Pela aprovação, presidente.
1: Vereadora Amanda.
7: Pela aprovação.
1: Vereador Adão.
6: A favor.
1: Vereador Kennedy.
4: Pela aprovação, presidente.
1: Vereadora Janaína.
2: Pela aprovação.
1: Então, coloco o projeto de lei número 52/2026 em redação final e declaro o mesmo aprovado em segundo turno por unanimidade, transformando-se em proposição de lei número 3.289/2026. Solicito ao primeiro secretário que proceda à leitura dos pareceres das comissões permanentes sobre o projeto de lei número 60/2026.
8: Projeto de lei 60/2026, Comissão de Viação e Obras Públicas. Conclusão, diante do exposto, essa Comissão de Viação e Obras Públicas manifesta favoravelmente Aprovação no projeto de lei 60/2026, considerando que a oficialização da denominação contribui para a adequada identificação do logradouro, organização urbana, atualização dos registros municipais e melhoria da localização dos imóveis e dos serviços prestados à população. Comissão de Legislação, Justiça e Redação Final. Diante do exposto, essa Comissão de Legislação, Justiça e Redação Final manifesta favoravelmente a constitucionalidade, legalidade e regular tramitação no projeto de lei nº 60/2026, por entender que a denominação Rua das Condutas encontra respaldo na Lei Municipal 3.121/2023 e não está sujeita a exigências específicas aplicáveis à denominação de logradouros com o nome de pessoas.
1: Coloco o projeto de lei número 60/2026 em turno único de discussão. Como ninguém se manifestou, coloco o projeto de lei número 60/2026 em turno único de votação nominal. Vereador Gustavo.
0: Pela aprovação, presidente.
1: Vereador Kleber.
3: Pela aprovação.
1: Vereador Tuca.
5: Sou favorável.
1: Vereador Liu.
8: Favorável, presidente.
1: Vereadora Amanda.
7: Pela aprovação.
1: Vereador Adão.
6: Pela aprovação.
1: Vereador Kennedy.
4: Pela aprovação.
1: E vereadora Janaína.
7: Favorável.
1: Então coloco o projeto de lei número 60/2026 em redação final e declaro o mesmo aprovado em turno único por unanimidade, transformando-se em proposição de lei número 3.290/2026. Solicito ao primeiro secretário que proceda à leitura dos pareceres das comissões permanentes sobre o projeto de lei número 61/2026.
8: Projeto de lei 61/2026, Comissão de Legislação, Justiça e Redação Final. Diante do exposto, essa Comissão de Legislação, Justiça e Redação Final, no âmbito de suas atribuições regimentais, manifesta favoravelmente a constitucionalidade, legalidade, juridicidade e regular a tramitação no projeto de lei 61/2026, por não vislumbrar óbice jurídico à sua aprovação. Comissão de Viação e Obras Públicas. Diante do exposto, a Comissão de Viação e Obras Públicas manifesta favoravelmente a aprovação do projeto de lei 61/2026, por reconhecer o interesse público existente na adequada denominação e identificação e organização da via que constitui prolongamento da rua Capitão Amaro.

0: Coloco o projeto de lei número 61/2026 em turno único de discussão. O projeto reza, denomina Geraldo Emília de Oliveira Nascimento a via que constitui prolongamento da rua Capitão Amaro e da outras providências. Coloco o projeto de lei número 61/2026 em turno único de votação nominal. Vereadora Janaína.
1: Estou de acordo.
0: Vereador Kennedy.
2: Sou favorável.
0: Vereador Adão.
3: Pela aprovação.
0: Vereadora Amanda.
1: Pela aprovação.
0: Vereador Liu.
4: Pela aprovação, presidente.
0: Vereador Tuca.
5: Pela aprovação.
0: Vereador Kleber.
6: Pela aprovação.
0: E vereador Gustavo.
5: Pela aprovação.
0: Então, coloco o projeto de lei número 61/2026 em redação final e declaro o mesmo aprovado em turno único por unanimidade, transformando-se em proposição de lei número 3.291/2026. Solicito ao primeiro secretário que proceda à leitura da indicação número 63/2026 de minha autoria.
4: Gabinete da vereadora Carla Francisca Vieira Araújo, União Brasil, indicação número 63/2026, que seja disponibilizado transporte adequado e regular aos servidores responsáveis pelo serviço de limpeza urbana, garis, para deslocamento entre os diferentes pontos e frentes de trabalho no município, evitando que estes profissionais tenham de percorrer a pé longas distâncias durante a jornada de trabalho.

0: Coloco a indicação em discussão. Sobre a indicação em questão de disponibilizar transporte adequado e regular aos servidores responsáveis pelo serviço de limpeza, eu tomei conhecimento que várias, principalmente as varredeiras, elas têm que percorrer longas distâncias para vir bater o ponto e depois ir para o local que ela vai trabalhar, que seja uma praça, porque normalmente elas trabalham varrendo as ruas da cidade e, ao invés de chegar, de serem levadas até o local de trabalho, elas têm que percorrer essa longa distância para poder executar o serviço e depois voltarem andando novamente para poder bater o ponto na prefeitura, ali no perto da rodoviária. Então, algumas trabalham em distâncias maiores e a gente vê que tem outros servidores que são levados, que são conduzidos até os determinados locais onde trabalham. Então, a gente precisa de melhorar a vida de todos, principalmente do servidor público. Então, essa indicação é para que haja o transporte dessas pessoas até o local que deverão realizar o seu trabalho e depois retornar com eles para a garagem ali onde eles batem ponto. Então, coloco a indicação em votação simbólica. Os vereadores que forem favoráveis permaneçam como estão. Então, a indicação foi aprovada por unanimidade e será encaminhada ao setor competente. Solicito ao primeiro secretário que proceda à leitura da indicação número 64, também de minha autoria.
1: Gabinete da vereadora Carla Francisca Vieira Araújo, União Brasil. Indicação número 64, 2026. Que sejam realizados estudos técnicos e o devido planejamento para a instalação de banheiros públicos nas praças do município, especialmente naquelas de maior circulação e permanência de pessoas, com o objetivo de proporcionar condições adequadas de higiene, conforto e dignidade aos usuários dos espaços públicos, bem como aos servidores e trabalhadores responsáveis pelos serviços de limpeza e conservação urbana, especialmente as garis que desempenham suas atividades nesses locais.
0: Coloco a indicação em discussão. A indicação é para a instalação de banheiros públicos nas praças. Volto novamente às garis, ou aos garis também, né? Tanto homens como mulheres. Foi-me passado informações importantes e bem ruins de que as garis, para fazerem suas necessidades fisiológicas, elas têm que ir para o pasto. Terrível, né? Terrível. Porque muitas das praças da nossa cidade não têm banheiro. Eu fiz uma solicitação, algum tempo atrás, para colocar banheiros químicos para poder utilizar, para que elas pudessem utilizar. Mas não fui atendida. Foi votado aqui nesta casa. E aí me veio essa informação. Eu, sinceramente, fiquei chocada, ainda mais para mulheres, porque o homem é mais simples, né? Mulher não. Então a gente precisa de olhar por todos e olhar por todas. E a construção de banheiros, inclusive, há algum tempo atrás eu fiz a indicação para reforma do vestiário com banheiro. Na verdade, término da obra com vestiário e banheiro na Praça da Sapolândia, e ao invés de reformar, jogou ele no chão, derrubou tudo e, ao invés de resolver o problema, criou mais um. Então, precisamos resolver problemas plausíveis para a nossa população. Construção de banheiros nas praças. Fiz também para a reforma do banheiro que fica na praça da praça do Alto da Capelinha. E ao invés de arrumarem o banheiro, colocaram foi tijolo e fecharam a porta. Gente, as pessoas precisam usar o banheiro. E principalmente os trabalhadores que trabalham na rua. é humanamente, ou melhor, é desumano fazer isso com esse pessoal. Então, eu faço essa indicação para que a gente possa resolver esse problema, não só para os servidores, mas também para o cidadão de bem que está na rua. Isso pode acontecer com qualquer um e não tem aonde recorrer. Então, a indicação é para que seja construído banheiros públicos nas praças da cidade. Coloco a indicação em votação simbólica. Os vereadores que forem favoráveis permaneçam como estão.
2: Presidente, me concede a palavra?
0: Claro. Palavra, vereadora Janaína.
2: É uma indicação realmente muito importante, principalmente para nós mulheres, como você disse, né? E eu queria falar com você também, se possível, se pudesse acrescentar na sua indicação, que fosse colocado também bebedouros nas praças, né? Porque a gente sabe que Dores é uma cidade super quente, a gente está vivendo uma crise ambiental mundialmente, né? Então, acho que bebedouros também seria bem interessante.
0: Com certeza. Então, a gente acrescenta na indicação. Então, coloco a indicação em votação simbólica. Os vereadores que forem favoráveis permaneçam como estão. Então, a indicação foi aprovada por unanimidade e será encaminhada ao setor competente para as devidas providências. Solicito ao primeiro secretário que proceda à leitura da indicação número 66/2026, de autoria da vereadora Janaína, fisioterapeuta.

0: corrigindo, solicito ao primeiro secretário que proceda à leitura da indicação 65/2026, de autoria do vereador Kennedy Martins de Medeiros.
1: Gabinete do vereador Kennedy Martins de Medeiros, Queninho, PSDB. Indicação número 65/2026. Que seja providenciada a instalação de 2 bancos na Praça dos Coqueiros, em local paralelo à Rua Coronel Alexandre, priorizando a área que dispõe de sombra, tendo em vista que os bancos atualmente existentes se encontram instalados em pontos com elevada exposição ao sol, dificultando sua utilização pela população, especialmente nos períodos de maior incidência solar.
0: Coloco a indicação em discussão.
2: Pela ordem, senhor presidente.
0: Com a palavra, vereador Kennedy.
2: Senhor presidente, gostaria que o Poder Executivo pudesse estar instalando 2 bancos ali na Praça dos Coqueiros. Sabemos que lá existem alguns bancos mais no centro da praça. E, porém, ali é o sol constantemente nesses bancos. Então, eu gostaria que o Poder Executivo pudesse estar colocando 2 bancos em local de sombra, ali em frente à rua Coronel Alexandre, priorizando mais as sombras, porque ali constantemente tem muita sombra. Porque no centro ali da praça, a gente vê que os bancos pegam sol quase o dia inteiro. Então, gostaria que o Poder Executivo pudesse estar colocando esses 2 bancos ali nessa praça para nós, por favor. Obrigado, presidente.
0: Kenin, pode acrescentar os bancos na Praça da Sapolândia?
2: Sim, presidente.
0: É uma reiteração e lá está terrível, né? Os idosos continuam indo lá para fazer caminhada e não tem lugar para sentar. A praça é muito bonita, a praça precisa da troca dos globos, que já foi feita essa indicação, mas a instalação de bancos ali é muito importante e também não está sendo atendido pelo Executivo. Então, você permite que a gente faça a reiteração também?
2: Sim, vamos fazer.
0: Então, obrigado. Eu vou colocar a indicação em votação simbólica. Os vereadores que forem favoráveis permaneçam como estão. A indicação foi aprovada por unanimidade e será encaminhada à secretaria competente para as devidas providências. Solicito ao primeiro secretário que proceda agora sim à leitura da indicação número 66/2026, de autoria da vereadora Janaína Fisioterapeuta.
1: Gabinete da vereadora Janaína Fisioterapeuta, avante. Indicação número 66/2026. Que sejam reiteradas as indicações anteriormente apresentadas nessa casa, no sentido de que sejam adotadas as providências necessárias para aquisição e disponibilização de aparelho de raio-x odontológico destinado ao atendimento dos pacientes da rede pública municipal de saúde, visando proporcionar maior agilidade, eficiência e resolutividade aos serviços odontológicos prestados no município.
0: Coloco a indicação em discussão.
3: Pela ordem, presidente.
0: Com a palavra, a vereadora Janaína.
3: A indicação que eu estou falando é a aquisição de um raio-x odontológico destinado ao atendimento dos pacientes da rede pública. Atualmente, nós temos 7 dentistas atendendo da rede pública. Na prática, ter um aparelho de raio-x odontológico no PSF torna o atendimento mais resolutivo, porque o profissional consegue complementar a avaliação clínica no próprio serviço, evitando encaminhamentos desnecessários e agilizando o diagnóstico e tratamento. O raio-x odontológico, ele serve para identificar cáries que não são visíveis clinicamente, avaliar raízes e infecções dentárias, auxiliando no diagnóstico de dor e abscessos, verificar alterações ósseas e problemas periodontais, avaliar dentes antes de extrações, especialmente quando há suspeita de alteração de raiz ou posição, auxiliar no atendimento de urgência odontológicas, avaliar dentes permanentes em desenvolvimento nas crianças, identificar alterações que precisam ser encaminhadas para os serviços especializados. Eu estou falando aqui, gente, de um aparelho que custa, em média, R$10.000. Então, sim, é um aparelho de custo baixo e de bastante importância, né, para a nossa população, para melhorar, né, e dar um diagnóstico mais preciso para os nossos pacientes.
0: Coloco a indicação em votação simbólica. Os vereadores que forem favoráveis permaneçam como estão. Então, a indicação foi aprovada por unanimidade e será encaminhada à secretaria competente para as devidas providências.
4: Concede a parte, senhora presidente.
0: Com a palavra, vereador Kleber.
4: Quero parabenizar a colega Janaína pela indicação. Haja visto a gente até fez essa indicação, como você falou, no início de 2025. Hoje já tem programas do governo que para aquisição desses aparelhos odontológicos, que só o município aderir e conseguir o aparelho para o município. Além de tudo, a importância do aparelho, você já mencionou muito bem aí, do aparelho odontológico, e também como a radiação hoje desses aparelhos são pouca, nem precisa de adaptação da sala, de se colocar aquelas placas de chumbo na sala mais, que antigamente precisava. Hoje é só ter o colar cervical de chumbo, mais o avental. O custo dele de manutenção e para execução dele é muito pouco, com o material que gasta é pouco. Além de tudo, o próprio, os profissionais hoje, os dentistas, já pode fazer só uma capacitação e já pode estar fazendo os próprios raios-x. Então, parabéns pela indicação.
3: Ô Kleber, você falou aí que está disponível, né, esse aparelho, que é só fazer um pedido?
4: Hoje pelo governo? O próprio Estado hoje já tem resoluções que a gente já pode adquirir esse equipamento através do Estado e nem o município nem tem gasto para estar adquirindo ele.
3: Então, no caso, é a coordenadora da parte odontológica que faz esse pedido?
4: Isso mesmo.
3: Ok, obrigado.
0: Então, coloco a indicação já foi votada, né, e vamos encaminhá-la.
4: Obrigado.
0: Ao setor competente. Solicito ao primeiro secretário que proceda à leitura da indicação 67/2026, de autoria também da vereadora Janaína, fisioterapeuta.
1: Gabinete da vereadora Janaína, fisioterapeuta, avante. Indicação número 67/2026. Que sejam realizados estudos e adotadas as providências necessárias para ampliar a oferta de atendimento odontológico especializado em endodontia. Em Dondotia, na rede municipal de saúde, especialmente para a realização de tratamentos de canal, mediante a contratação ou disponibilização de profissionais habilitados na área ou quando técnica e legalmente viável, por meio de capacitação e de aperfeiçoamento dos cirurgiões dentistas, integrantes da rede municipal, visando atender adequadamente a demanda existente no município.
0: Coloco a indicação em discussão.
3: Pela ordem, presidente.
0: Com a palavra, a vereadora Janaína.
3: Mais uma indicação referente à parte odontológica. Solicitando, né, que seja contratado um cirurgião dentista com especialização em endodontia, né, para a rede pública. Ou que a rede pública, né, o município, mediante uma capacitação e aperfeiçoamento de pelo menos um dos cirurgiões dentistas da nossa rede municipal. Atualmente, nós temos 7 cirurgiões dentistas, né, que atendem aqui na rede pública. E quando precisa fazer um canal, esses pacientes eles são encaminhados para Bom Despacho. É lá que tem uma parceria com o SUS para estar fazendo esse procedimento. Só que Bom Despacho atende vários municípios. Então, há uma fila de espera enorme, né? Então, o que acontece? Muitas vezes o paciente não tem condições para estar fazendo esse procedimento, um canal. A espera é muito grande, né, para ser chamado lá em Bom Despacho para fazer esse procedimento. E o paciente acaba perdendo esse dente. Então, tem que extrair esse dente. E o que a gente precisa é cuidar dessa saúde bucal dos pacientes. É preservar ainda mais os dentes naturais, né? Então, que a parte odontológica ela seja mais vista, que ela seja mais valorizada, que os nossos cirurgiões consigam, né, dar um tratamento mais eficaz, mais rápido para os nossos pacientes.
0: Excelente indicação. E nós temos profissionais dentro, né, da prefeitura, dentro do executivo, que já fornece trabalho, né? Só não é de endodontia, E esses profissionais, eles realizam esse tipo de serviço no particular. Então, por que que não pode fazer isso, né, pelo executivo? Seria muito interessante, porque a gente precisa de diminuir essas viagens, né, para procurar tratamento de saúde, que seja odontológico, que seja de outra especialidade. Então, coloco a indicação em votação simbólica. Os vereadores que forem favoráveis permaneçam como estão. Então, a indicação foi aprovada por unanimidade e será encaminhada ao setor competente para as devidas providências. Neste momento, convido o cidadão, o senhor Hilton Santiago Rezende, para vir à tribuna na condição de inscrito para tratar assuntos sobre assédio moral em ambiente de trabalho.

Boa noite a todos. Primeiramente, eu vou me apresentar, para quem não me conhece, apesar de ser a segunda vez que eu venho a essa casa legislativa. Me chamo Wilton, sou servidor da área da saúde. Passei no concurso, no último concurso, 2019, tomei posse 2021. E desde então, venho desenvolvendo meus trabalhos aqui, tentando fazer da melhor maneira possível. Nem sempre a gente consegue fazer acertos. E a gente, às vezes a gente erra, sim. Todos nós erramos, né? Mas a gente procura sempre estar acertando. O motivo da minha vinda aqui hoje é um motivo muito sério, muito grave, que eu vou começar a classificar como afronta ao Poder Judiciário. Uma explícita afronta ao Poder Judiciário quando se não obedece uma ordem judicial. No mês de junho de 2025, início de junho de 2025, iniciei um processo contra o município de Dores Indaiá. E desde então o processo está tramitando no judiciário, mas já tive 3 vitórias. Na verdade, foi a terceira e a última. Antes de ontem mesmo, foi decretada o último recurso deles lá, perderam o último recurso. Então não há que se falar mais em questionar o processo, é cumprir. E o poder público não está cumprindo, o poder público insiste em perseguir servidor na área da saúde, em especial a minha pessoa. Eu sou o único servidor dos motoristas da saúde que sou perseguido desde que eu cheguei ao município, há quase 6 anos. E reiteradas vezes, isso vem acontecendo. A motivação, sinceramente, não sei, porque eu não tenho nada contra ninguém aqui. Mas a gente consegue entender, às vezes, porque na terra de quem fala a verdade, pode ser considerado como inimigo, né? Eu sou o homem da verdade. Doa quem doer, eu vou falar a verdade. Então, senhores, eu quero apresentar algumas situações que rotineiramente eu vivo dentro da Secretaria de Saúde e que o poder público se cala. Ele simplesmente está falando o seguinte, com outras palavras, com atitudes e com ações, que o Poder Judiciário não tem força. Quem que é o Poder Judiciário que é para o Poder Público? Então, com perdão da palavra, estão se lixando para o Poder Judiciário. Eu estou aqui, ó, com a sentença de primeiro... Eu estou aqui, ó,

inclusão nas escalas de viagem do TFD e nos canais oficiais de comunicação, garantindo-se que não seja mais submetida ao tratamento desigual ou persecutório. Antes de mais nada, eu esqueci de mencionar uma coisa muito importante. Eu queria deixar claro mais uma vez. Aqui não tem nada pessoal, não, tá? O objetivo que não é pessoal contra ninguém, sim profissional. Daí o juiz começou a impor as sentenças, as sanções contra a prefeitura. Declarar a nulidade do ato administrativo que impôs o autor de forma isolada e discriminatória ao regime de compensação de jornada de banco de horas por manifesta violação aos princípios constitucionais da isonomia e da impessoalidade. Isso aqui é quando eu fui colocado isoladamente ao banco de horas, sem nenhum critério. Condenar o município de Dores Indaiá a pagar o autor as horas extraordinárias efetivamente laboradas e não remuneradas ou compensadas desde 27 de maio de 2025, a serem apuradas em regime de liquidação de sentença, com base nos registros de ponto e na média da remuneração paga a título de horas extras aos demais motoristas da Secretaria de Saúde do mesmo período. O município ainda está em tempo de fazer essa quitação. Por fim, o juiz primeiro grau determina que o município de Dores Indaiá promova a imediata reinclusão do autor nas escalas de viagem do programa de tratamento fora do domicílio, TFD, e nos canais oficiais de comunicação do setor, em absoluta igualdade de condições com os demais motoristas da Secretaria de Saúde, no prazo de 15 dias, sob pena de multa diária que

Excelentíssimo senhor Maicon, juiz responsável da vara de Dores Indaiá. E ele despachou o seguinte: nos termos do artigo 536 do CPC, intime-se a parte executada para que no prazo de 15 dias cumprir a obrigação de fazer constante da sentença. Não ocorrendo o cumprimento voluntário no prazo, poderá ser aplicada multa, entre outras medidas, conforme o artigo 536 do inciso 1º do CPC. Então, estamos em fase de execução de sentença e o município insiste em me perseguir e descumprir uma ordem judicial, afrontando, sim, o Poder Judiciário. Eu quero aclamar o Poder Judiciário aqui, eu quero invocar o Poder Judiciário que tome medidas urgentes contra a administração pública de Dores Indaiá. Eu faço meu apelo aqui ao Poder Judiciário, ao doutor Maicon, que é o juiz responsável titular da vara aqui. Está sendo descumprida uma ordem judicial. Está sendo descumprida uma ordem judicial. Por fim, o município entrou com recurso, que perdeu em segunda instância, ele entrou com recurso em Divinópolis. E antes de ontem, foi dada a sentença, acabou. Não tem mais o que falar sobre processo. É um próximo passo agora, devemos seguir para o próximo passo. Qual que é o prazo? Próximo passo. Execução é o que já estamos fazendo, pedindo, solicitando, para que se haja a execução da sentença e cesse imediatamente com as perseguições. Mas, senhores, parece que para o município isso aí, o juiz falando, não está resultando nada, não está acontecendo nada. O juiz falar aqui parece que não tem voz nenhuma. O poder público está querendo se sobressair ao Poder Judiciário, querendo passar por cima do Poder Judiciário, cada um com a sua autarquia. Acreditem, estou aqui com um boletim de ocorrência na minha mão aqui, ó. Eu recebi áudios intimidatórios de servidor. Áudios intimidatórios de servidor. Não vou ler o conteúdo, porque não compete. Está aqui guardado. Recebi áudios intimidatórios de um servidor. Bom, diante disso aí, eu vou reiterar aqui o que o município continua praticando comigo sobre as perseguições. Inclusive, hoje é terça-feira, amanhã é quarta-feira. Começamos uma semana com segunda, terça e quarta-feira. Eu não fiz nenhuma viagem até hoje. E amanhã tem um motorista com duas viagens e eu estou sem viagem. E amanhã tem 10 viagens. E eu reiterado às vezes, eu questiono a secretária de saúde o porquê que eu não estou nas escalas de viagem. Prevalece o silêncio. Não me responde a nada. Inclusive chegou a comentar comigo, em conversa que eu tive com ela, que ela não é obrigada a me responder nada, não. Acreditem, está gravado isso. Tem uma conversinha gravada entre eu e ela. São 9 minutos e 41 segundos de conversa, ela só me destratando, a qual eu fui questioná-la sobre o não estar na escala, e ela me destratou todo. Está de posse do Poder Judiciário. Então, já falei do descumprimento de ordem judicial, da afronta do Poder Judiciário. Sou o único motorista que não utiliza os veículos novos que chegaram à administração pública há pouco tempo. Não participo do plantão das viagens do hospital. O único motorista que fica para o fim das escalas, viajando em média 3 vezes por semana. Essa semana, como eu já disse, né, pelo visto não vai ter nenhuma. Quando sobra lá, aí eles põem para mim, de acordo com a vontade deles. O único motorista que não dirige as novas ambulâncias, não tem nenhum registro que eu tenha dirigido as novas ambulâncias. Não faço viagens a Governador Valadares. Vamos lá. Segunda-feira passada, não, exato, foi início da semana.

0: Semana passada, recebi uma mensagem de que teria uma viagem para Governador Valadares no domingo que passou agora. Qual seria o valor da diária? Quanto eles deveriam me adiantar? Que seria feito um adiantamento de uma diária para eu fazer o abastecimento de gasolina? Que horas deveria sair? Ó, mudou, hein? Beleza, aí. Falei para eles, ó, não, posso ir, é tranquilo. No dia seguinte, simplesmente me ligaram e falaram assim, teve uns acontecimentos, não é bem esse termo que falaram, mas teve uns acontecimentos e você foi suspenso da viagem. A viagem vai para outro motorista. Que legal, hein? É os preteridos. Qual que é a justificativa? Não tem que te dar justificativa, não. Escala um outro motorista no meu lugar, que nem da saúde é. Foi no dia 30 e 31 de junho. Está de posse do Poder Judiciário também.
1: Oi, Hilton. Seu prazo já encerrou. Vou te dar mais um minuto para você falar. E depois eu vejo com algum vereador se deseja fazer o uso da palavra.
0: Ok. Então, diante disso, senhores... Inclusive, a gente está clamando o Poder Judiciário para que aumente o valor da multa de 200 para 1.000 reais. Porque o Poder Judiciário tem que ser enérgico. E eu acredito no Poder Judiciário. Eu acredito, eu fui 7 anos servidor do Poder Judiciário. Eu trabalhei no sistema prisional durante 7 anos. Eu acredito fielmente no Poder Judiciário. E eu acredito que aqui não vai ser diferente. Não será diferente aqui. Então, eu invoco aqui o Poder Judiciário para que pese a caneta na medida da lei, na forma da lei, contra a Prefeitura, contra o município de Dores Undaiá, representado pelos seus gestores. É o que eu tenho para essa noite. Quem quiser perguntar alguma coisa a respeito, estou à disposição.
1: Algum vereador deseja fazer uso da palavra?
2: Pela ordem, presidente.
1: Com a palavra, a vereadora Janaína.
2: Boa noite, senhor Wilton.
0: Boa noite.
2: A gente sabe que o assédio moral no trabalho é a exposição do trabalhador a situações humilhantes, constrangedoras ou abusivas, né? De forma repetitiva e prolongada durante a jornada de trabalho. Você sabe o porquê dessas perseguições contra você?
0: Janaína, eu vou até pedir permissão à presidente da casa, à senhora Carla. Eu vou fazer uma comparação, com toda sinceridade, com todo respeito. A senhora sofreu um pedido de cassação do mandato da senhora recentemente. Pelo que eu conheço a senhora é uma pessoa de conduta ilibada. Então, senhora vereadora, faço essa referência a mim, igualmente a senhora presidente da casa. Quem tem conduta ilibada aqui é perseguido, porque a gente não segue as... A gente não está disposto a ficar agradando a um e a outro. A gente é do... Eu sou da verdade. Eu sou da verdade. Eu não sou de ficar bajulando, puxando saco de chefe, não. Eu sou concursado, não sou de cabide de emprego. O dia que precisar de eu entrar no cabide de emprego, prefiro fazer outra atividade. Eu acho que é por isso que eu sou perseguido. E eu faço a coisa acontecer rigorosamente para com todos. Respeito a gente tem que dar para depois a gente cobrar respeito. E não venho sendo respeitado por parte da Secretaria de Saúde, que é a secretaria que eu trabalho. Então, eu acho que é por isso. Eu tenho uma conduta ilibada. Eu nunca colidi um veículo que fosse... comprovada a culpabilidade minha. Nunca coloquei em risco a vida de outros pacientes, como já tem servidores e tem colegas de trabalho, que não vou entrar no mérito aqui de cada um, que já se envolveram nisso. E não teve nenhuma sanção contra eles. Nada. E eu nunca fiz nada correlato a isso. e sou perseguido sem motivo nenhum, sem saber. Então, eu imagino que seja em virtude disso aí, porque eu tenho a conduta ilibada e eu não me deixo levar pelas emoções.
2: Desde quando está ocorrendo essas perseguições?
0: Desde a minha admissão aqui na Prefeitura Municipal de Dores do Indaiá. Desde então, elas se intensificaram depois da ação judicial que eu movi contra o município. Na verdade, são duas ações judiciais até o momento que eu movi contra o município. Uma, como eu já disse, já ganhei. E a outra tá em andamento. Então, desde lá para cá, eu sou perseguido. Falar o motivo, sinceramente, a não ser minha conduta ilibada.
2: Te perguntar, você tem alguma advertência por escrito?
0: Nada? Nenhuma, nada, nada. Nenhuma advertência. A pasta é pública. Os senhores estão convidados a pegar minha pasta lá no RH, verificar se tem alguma advertência minha lá.
2: Você tem algo contra a administração pública ou os seus gestores?
0: Nenhuma. Nada contra ninguém. Eu vim aqui para trabalhar, passei no concurso público, como eu disse, fui aprovado em segundo lugar e bem aprovado. Vim aqui para exercer minha atividade em paz, não conheci ninguém. A partir daí comecei fiz algumas amizades aqui sim. Mas eu sou uma pessoa de... Eu fico mais reservado, sou mais reservado mesmo. Então jamais vão me ver em barzinhos, nada contra quem frequenta, mas é porque eu sou uma pessoa mais reservada. Então, não tem absolutamente nada contra ninguém da administração pública.
2: Ok, obrigado.
0: Por nada.
1: Mais algum vereador deseja fazer uso? Eu quero fazer algumas perguntas, aproveitar que você está aqui, já que você é motorista da saúde, né? Vira e mexe, a gente recebe algum tipo de ou foto ou informação, e seria interessante saber do próprio motorista se, né, condiz com a realidade ou não. Você acabou de falar que as atividades que vocês têm exercido não são divididas igualmente.
0: Não.
1: É isso?
0: Tem os seus preteridos.
1: Você é o único que sofre esse tipo de situação?
0: Não que eu seja o único. Já aconteceu lá em caso de colega questionar a questão de... A gente leva exames, pega resultado de exame, marcação de consulta. São as tarefas afins do dia a dia. E, às vezes, a secretaria, ela não sabe dividir aquilo ali. Às vezes você tem 5 veículos lá em Divinópolis, coloca só para um servidor fazer. E justamente aquele que está com van. Então, é uma coisa tão simples, tão básica. E isso acontece não só comigo, acontece com outros servidores, mas comigo já aconteceu mais que uma vez.
1: O que acontece quando o veículo ele estraga durante a viagem, ou quando é de madrugada, na hora que vocês vão buscar o veículo, e aí o veículo está estragado? Qual que é o procedimento que acontece?
0: Olha, Carla, é muito complexo, porque a gente não tem... Não se faz uma reunião para apresentar o responsável, o gestor, qual o caminho. Já aconteceu vários episódios... Quando tínhamos o colega Fabiano, que estava responsável pela frota, assim, de manutenção da frota, confesso que ele era bem acessível. Ele era bem acessível. A gente já aconteceu de eu sair aqui de madrugada e o carro não funcionar, e eu me reportei a ele e ele foi muito solícito. Agora nós temos um novo colega de trabalho aí, é que ele, inclusive, já deixou bem claro no áudio, no grupo de trabalho, que não adianta ligar para ele de madrugada, não, que ele não vai atender, não. Está registrado um grupo de trabalho lá. Ninguém chega para a gente.
3: Relógio, senhor presidente. Quem é o responsável hoje que administra os motoristas e as escalas? Quem é que faz essa parte? Qual o servidor?
0: as escalas, elas são provenientes da Secretaria de Saúde.
3: Sim, mas tem um funcionário específico para aquilo, não tem?
0: Das escalas?
3: Sim.
0: Sim.
3: E quem é hoje que trabalha nessa área que faz as escalas?
0: Nunca foi passado claramente para a gente, mas a gente consegue perceber que parece que está na mão da Jaqueline. Fica a Jaqueline e Carla.
3: Então seria a Carla e a Jaqueline que é responsável para por fazer as escalas dos motoristas.
0: As escalas dos motoristas.
3: E hoje tem uma pessoa responsável pelos carros, pelos motoristas, pelas viagens?
0: Sim. Foi nos apresentado informalmente pelo grupo de WhatsApp, que é o senhor João Campina. Ele é responsável pela manutenção da frota. Mas que eu confesso que de madrugada eu já tive problemas e tentei contato e não consegui. E aí a gente fica meio de pés e mãos amarrados com relação a isso aí.
3: Mas João Campinas é que faz a manutenção dos carros ou responsável na gestão dos motoristas juntamente com os carros?
0: Não, só na gestão de manutenção dos veículos.
3: Entendi.
2: Mas aí como que faz, Wilton? Né? Você relatou aí que você sai com o carro com problema. E aí, o motorista prossegue na viagem ou volta e pega outro veículo e os pacientes perdem a consulta, perdem os exames? Como é que faz? Como é que é feito isso?
0: Vou te contar de um episódio que aconteceu recente comigo. Falta uma comunicação, tem uma falta de comunicação imensa entre a Secretaria de Saúde e seus servidores. É um grupo de trabalho que parece que o pessoal fica com medo de comentar lá. Até que, enfim, parece que agora parou com... Antes ficava colocando fotinha de cerveja, sextou. Era um tal de sextou. Esquece do objetivo principal, que é trabalho. O que precisa falar, isso fica com medo. Gente, qual que é o problema? Estamos trabalhando. Ó, o pneu furou, o carro está com a roda amassada. Infelizmente, caiu num buraco ali, amassou a roda. Ninguém faz isso por querer, não, hein? São ossos do ofício. Por acaso vocês estão trabalhando com o equipamento de vocês aqui, um copo desse aí escorrega e cai, você fez propósito, proposital? Recentemente aconteceu um episódio, eu fui sair com a van e ela não tinha um aditivo Arla. E os veículos hoje são muito, muito eficientes, muito tecnológicos. E quando você liga o carro ali, às vezes ele não vai te dar uma informação imediata. Mas já ele vai te falar assim, ó, tô com um problema. E aí eu fui, peguei os pacientes e tal, e juntei, passei em todos os pontos, peguei o pessoal e segui viagem. Próximo ao trevo aqui do triângulo, um quilômetro depois aproximadamente, apareceu no painel, eu vou parar. O veículo acusou, eu vou parar, daqui em zero quilômetro eu vou parar. Qual que foi a minha atitude imediata? Eu tenho que retornar. Eu não posso continuar a viagem desse jeito aqui. Isso era de madrugada, isso era 4 horas da manhã aproximadamente. Não me recordo muito bem a hora. Retornei, peguei um outro veículo, que eu vi que não tinha escala para ele, era uma van. Ele não estava escalado para viajar. E... eu vou caçar a Arla aqui. Não tinha Arla. Eu fui com o que tinha. E segui viagem. É tão sério que na hora que eu cheguei na porta da garagem, que eu fui trocar de veículo, ele conseguiu dar partida de novo. Ele teve que ficar parado lá. Ele ia ficar parado na contramão na porta da garagem. Aí eu chamei o colega lá que estava no pátio, falei, me ajuda a empurrar ele, pelo menos pra gente tirar da contramão de madrugada, a gente empurrando o van. Ah, tem outro episódio. Eu estava em luz com a paciente, juntaram 4 pessoas lá para ajudar a gente a empurrar uma ambulância, porque acabou a bateria. E, diga-se de passagem, parece que já sabiam.
2: Ô, Wilton, esses carros, né, da saúde, eles não passam para um checklist, não? Tipo, o carro chegou agora à noite, né? Um dia anterior. O responsável, não sei, o mecânico ou o gestor das frotas aí, ele não faz uma revisão geral dos carros antes de sair, não?
0: Não, porque Muitas das vezes o carro chega de madrugada.
2: Sim.
0: Então, não tem ninguém para fazer checklist, a gente que fala, o carro está habilitado para viajar ou não. Às vezes o motorista avisa, às vezes ele não avisa. E quando é no outro dia, você vai pegar o carro e se tiver em condição de viajar, beleza. Aconteceu até um episódio recente aí, dessa semana, de que o carro não estava habilitado para viajar e foi comunicado no grupo de WhatsApp. E a pessoa não se atentou com relação a isso. O carro seguiu viagem, com os pneus no arame.
2: Então, os pacientes, os motoristas têm que contar com a sorte e com Deus, né? Para seguir viagem.
0: Tem carro que você sai aí, Janaína? Que não tem uma gota de óleo. Sabe como é que são feitas a troca de pneu aqui na Secretaria de Saúde? Dos carros aqui, muitas das vezes, que a gente percebe, não vou falar que são todas as vezes, porque a gente também não está em loco ali para ver. Parece que é feito somente, parece, a impressão que a gente tem, que é feito só uma troca de pneus.
2: Não tem um alinhamento?
0: Não. Você vê um pneu que é novo, ele está com a banda de rodagem ótima, para rodar muitos quilômetros ainda. Mas ele acabou tendo um desgaste irregular ali, pelo fato de um alinhamento, de um balanceamento. Isso é prejuízo para quem? Para os cofres públicos. Troca de óleo. Não sei qual que é a frequência que tem, porque muitas das vezes a gente tem que completar óleo. Então, assim, é uma precariedade. Inclusive, no passado, eu estive aqui, eu mencionei sobre um veículo, que ele estava com o para-brisa quebrado. Não sei se vocês se recordam disso.
2: Sim.
0: Está registrado, né? As reuniões são gravadas, né?
2: Não.
0: Quanto tempo tem que eu estou aqui? Que eu vim aqui? Já tem, faz um tempo, né? E esse veículo já estava há muito tempo com esse para-brisa trincado. E permanece até na última data que eu viajei com ele. Aliás, eu não viajo em veículos novos não, tá? Isso aí não sei por que aconteceu. Caiu um raio, não sei o que foi que aconteceu esse dia, deu um imprevisto. Eu viajei nesse veículo, teoricamente, é um dos mais novos da frota. Mas sobre as espinhas, as três novas espinhas e os dois novos cronos, não pergunta nada sobre ele não, quando você te falar nada sobre ele não. Nunca passei perto dele. Enquanto tem uns privilegiados aí, que ficam só... E é só comigo que acontece isso. Eu queria saber qual que é o motivo. Qual que é pessoal isso? Eu queria deixar a pergunta em aberto aqui. O problema é que não respondem. É pessoal? Então, assim, a gente está lá em apuros mesmo. Nós estamos em apuros. A gente precisa, eu solicitei aos senhores aqui, que fizesse uma vistoria na garagem municipal. Vão lá para vocês ver. Vão lá. Vocês vão ver a quantidade de sucata que tem lá, de veículo virando sucata. Dinheiro público.
2: O que eu fico chateada é que são bens públicos. São bens nossos, né?
0: Exatamente.
2: De toda a população.
0: Sim.
2: Né? E eu, né, como eu tenho carro também, e eu tenho o maior cuidado por essas manutenções básicas, né? E eu sei a importância que é trocar um óleo, é calibrar um pneu. É trocar um pneu, alinhar, balancear. Eu tenho essa noção da importância. E o que a gente vê, né, nos relatos, que o básico não está sendo feito. Né, igual você falou, que saiu sem arla, né, que é um componente importante, né, para a combustão do veículo. E é um componente baraticíssimo. E como que não tem? Como que falta esse tipo de componente, né, para colocar? Quem faz essa lista do que precisa? Como que é feito isso?
0: A gente não tem conhecimento. Detalhe, aí eu saí com o veículo, que eu tinha pacientes para, né, levar para consulta, o pessoal está esperando há muito tempo. Me chegou a informação que eu não poderia ter viajado aquele veículo. Oh, mas por que não teve a retenção da chave lá?
2: É.
0: Oh, esse veículo não pode viajar. Quis atribuir a culpa a mim. Então, quer dizer, o que eu tenho que fazer? É deixar de viajar, deixar de ir com os pacientes. Eu não sei até onde que vai. Então, que aos senhores, é um convite, mais uma vez reiterado um convite, uma solicitação. Visitem o pátio público. Eu faço essa menção aqui a todos os vereadores, sem distinção, da presidente da casa, aos demais colegas aqui, representantes, fiscais da lei, que vocês estão aqui para isso. E realmente há um desleixo muito grande com relação à higiene dos carros. Então, a gente pega carro no outro dia para viajar, tem dia, é deplorável. Deplorável, é uma cena drástica. É motorista que não recolhe a roupa de cama que viajou com paciente na ambulância. Eu já me deparei com luva de procedimento jogada dentro da ambulância. Por resto, a gente tem que fazer, pô, mas e aí, só eu que vou fazer isso aqui? Os caras deixam o trem tudo jogado, garfo, misericórdia, onde que nós estamos? No fim do mundo? E para ficar fazendo um videozinho mostrando que tá bonitinho é fácil, né? Eu quero mostrar o que tá feio. Mostrar fio bonito é muito fácil. Mostra o patinho feio para a população. Então, por isso que nós precisamos e contamos com a compreensão dos senhores, com a fiscalização dos senhores. É através dos senhores que o nosso serviço fica bem desenvolvido ali. Nós temos condições de exercer, de exercer uma atividade com mais qualidade. Tem uma van, tá, até a última vez que eu rodei nela, está com os bancos praticamente tudo solto, tem uns 4, 5 bancos tudo solto lá, questão de 4 parafusinhos. Eu vou ser muito sincero, eu fui um cara que já arrumei muito. Eu tenho uma caixa de parafuso lá em casa, lá com mais de 5 mil parafusos do mesmo. Cada banco vai 8 parafusos. Eu podia muito bem chegar lá e colocar eles lá, né? Faço mais, não. Me desculpe, não faço mais. Porque o servidor que quer fazer a coisa acontecer aqui, como eu já levei carro para lavar dentro da minha casa lá, quando eu estava com os veículos locados, simplesmente me foi arrancado o veículo, sem falar, sem dar satisfação, nada para mim. Eu fiquei 1 ano, 2 meses com o veículo, cuidando rigorosamente do veículo, tirando o meu prazo, o meu tempo de folga para limpar veículo. Então, tem veículo ali que está com o cinto quebrado, com a fivela do cinto quebrado, tem veículo que está com os bancos soltos, e a gente fala, e ninguém faz nada. E aí, acontece um acidente, aí como é que vai fazer? Aí vai jogar a culpa em quem? Vamos procurar os registros, né? Vamos ver se tem registro disso aí, que foi falado? Nós estamos à beira do caos.
1: Eu tenho uma pergunta para fazer. Cada viagem você falou a respeito das diárias, né, que recebem diárias. O valor dessas diárias por motorista, atualmente, ele é similar entre todos os motoristas? É dividido de forma equalitária?
0: Se eu entendi bem a pergunta, senhora, só fala no montante, no final do mês ali, se todo mundo recebe um valor de diária aproximadamente isso. Igual. Isso já causou várias intrigas entre os motoristas. Hoje, praticamente, motoristas não conversam um com o outro, viraram inimigos, verdadeiros inimigos. Quando conversam com outro, ali tem um certo interesse por trás disso ali. Eu não vou nem citar o nome aqui não, mas se os senhores quiserem verificar, tem um motorista aí, tá lá, é só pegar lá, você vai dar de cara com ele. É o que mais viaja. Amanhã, por exemplo, não é o caso desse servidor não, mas amanhã, por exemplo, tem duas viagens para um servidor e eu estou sem viagem. Qual que é a possibilidade de chegarmos lá no fim do mês e termos o mesmo valor de diária? Qual que é a justificativa para eu não viajar amanhã? Diante de uma sentença proferida pelo magistrado, que está em fase de execução, e o poder público insiste em descumprir e assediar servidor. Então, existe uma discrepância, a gente não sabe, como eu já convidei a secretária de saúde aqui para vir esclarecer qual que é o critério de escala de viagens aqui. Ela está convidada a vir aqui esclarecer qual que é o critério de viagens, que escala viagem, como é que funciona isso? Por que que não vem? Eu faço reiteradas perguntas a ela no grupo de WhatsApp de transporte. Por que que eu estou fora da viagem, senhora secretária? Por que que eu não estou sendo escalado, senhora secretária? O silêncio impera. Aí você vê o colega lá no outro dia, acabou de chegar, já está dando outra viagem, e você ficou sem viagem. Qual que é a chance da gente chegar num valor aproximadamente igual com os demais colegas lá? Aliás, diga-se de passagem, nós servidores concursados, nós deveríamos ter a prerrogativa de ter a preferência das viagens, porque o contratado ele segue um caráter emergencial, é um contrato precário, ele é para suprir uma necessidade de urgência ali, de emergência. Se tem um servidor concursado na casa, dentro do município, para que que você vai colocar um servidor contratado lá? É os preteridos? Como é que funciona isso? É que eu iria entender. Já que não tem nada para esconder, está fazendo nada de errado, qual que é o problema em vir aqui falar? Qual que é o problema em vir aqui falar? Eu não vejo que tem isso, não. Então, assim, sempre tem um favoritinho ali. Não, vamos chamar ele. Ele é legal. Eu gosto dele. Ali a conotação que dá é essa, sabe?
3: Oi, Hilton. Concede, senhora presidente? Quantos motoristas hoje são lotados na secretaria?
0: Não sei te falar exato, não. Mas uns 15 aproximadamente.
3: E qual é esse quantitativo de, você sabe falar, de contratado, de efetivo? Tem mais efetivo ou mais contratado?
0: Efetivo hoje? Somos 6.
3: 6.
0: Contratados, salvo engano, são 8.
3: 8.
0: Todos esses
3: motoristas viajam? Todos esses motoristas ou tem algum motorista que fica aqui dentro da cidade por conta da saúde? Ou todos eles viajam?
0: Todos eles viajam, só eu que estou ficando sem viagem.
3: Obrigado.
0: Por nada.
1: Ficou uma pergunta que eu tentei até conversar, entrar em contato com servidores da prefeitura, mas eu não obtive resposta. Nós votamos na primeira quinzena de julho o reajuste para os motoristas. Entramos em recesso, né, a Câmara entrou em recesso. Passado mais prazos ainda, não foi sancionada essas leis. E aí, por não sei que cargas d'água, né, um fica jogando para o outro jogando para um, perdeu-se o prazo pelo Executivo. E aí, presidente da Câmara, quando o Executivo perde o prazo para sancionar uma lei, presidente da Câmara, tem, né, o dever de promulgar essa lei, ou seja, de fazer valer essa lei. Então, foi promulgado o aumento dos motoristas após a perda do prazo do Executivo. Vocês já receberam esse aumento nesse mês? Vocês vão receber, ou melhor dizendo?
0: Bem lembrado pela senhora, muito bem lembrado. Diga-se de passagem, eu mesmo fiz contato com a senhora para saber acerca do reajuste, porque fiz contato no RH, o RH não estava sabendo de nada. Foi feito contato com a contabilidade, também não estava sabendo de nada. Tomei iniciativa de fazer contato com a senhora, para saber em que passo andava esse reajuste, que para nós ele tem reflexo. Não é só R$600, é R$600 que dá reflexo na hora extra, dá reflexo no adicional noturno e dá reflexo na insalubridade. Então é significativo, sim. Para quem está aqui há 5 anos, um pouco mais que 5 anos, sem receber um reajuste, a não ser a recomposição salarial que é previsto por lei. Então a senhora de imediato tomou posição de verificar como estava a situação. Tomou-se conhecimento que não havia sido sancionado ainda. Diante disso, a senhora comunicou o poder público, né, o executivo, para que se desse um parecer de 48 horas para saber a situação em que PEC estava. E foi promulgado pela senhora na segunda-feira seguinte. Quero deixar aqui os meus sinceros agradecimentos, não só pela promulgação da lei, mas pelo esforço que a senhora teve em fazer com que esse projeto fosse votado e aprovado não só a senhora, mas como os demais vereadores da casa também. Meus sinceros agradecimentos por ter feito que ele fosse votado antes do recesso. Sobre se a gente recebeu, ainda não saiu a folha de pagamento desse mês. A do mês passado a gente não recebeu, não. Desse mês, acredito que também não virá. Aliás, fica a minha pergunta aqui ao Poder Executivo. Vai ser feito o pagamento dos dois meses retroativos? Porque se não for feito o pagamento dos dois meses retroativos, eu vou acionar na justiça, tá? Eu vou acionar na justiça. Mais um, menos um processo para mim. Tem que ser respeitado meu direito. Tem até uma... Eu queria fazer uma colocação, o seguinte. Um parto, ele é muito... muito legal, né? Uma coisa muito singela de se ver. Parto é maravilhoso, né? Para a mulher. Eu acho uma das bênçãos mais sagradas de Deus. Mas o parto é o seguinte: ele tem um início, ele tem um ciclo, ele tem um início, meio e fim. Não vou entrar nas peculiaridades aqui, né? Mas o parto, ele só tem um final feliz, presidente, se no final do parto tiver a gestação, tiver o parto, né? No final da gestação tiver o parto. Se não tiver o parto, se tiver um aborto, uma complicação qualquer, não vai ter o final feliz. Não deu luz, não nasceu a vida. Por que eu faço essa referência? Não adianta você dar um reajuste e não sancionar. Torna-se em efeito. E se não fosse pela senhora, não teria sido sancionado. Adianta dar um reajuste e não sancionar? Torna-se sem efeito. Então, meus sinceros agradecimentos à casa e à presidente Carla, que não perdeu o prazo, promulgou e faça valer o nosso reajuste. Uma coisa que eu esqueci de mencionar aqui, que eu acho muito grave, aconteceu mais que uma vez, mas eu vou citar uma única vez. Eu fui buscar uma alta, fui solicitado a buscar uma alta em Belo Horizonte. Tem os registros, inclusive ele está de posse do Poder Judiciário. Fui num veículo precário, bastante precário, um dos mais velhos da frota. Questionado a Secretaria de Saúde... Posso ir no SPIM? Não pode não, ele tem uma viagem agora com 5 pacientes na parte da tarde. Mentira. Hilton, você tem que comprovar? Com todos os documentos. Inclusive, não só provei, como já apresentei ao Poder Judiciário. E esse paciente, nada mais, nada menos, sabe quem que era? Uma cadeirante. Cheguei lá, senhores, acreditem, pasmem. Tem fotos, registros. A cadeira não coube no carro. O que já era de se esperar. Tive que desmontar a cadeira toda. O paciente veio toda desacomodada dentro do veículo oficial. Igual tinha um SPIM 0 quilômetro, que não precisava desmontar um parafuso da cadeira de rodas. Mas foi mencionado, está escrito no grupo de WhatsApp, que aquele veículo teria uma viagem com 5 pacientes na parte da tarde para Bom Despacho. Mentira. E eu provo. Não só provo, como apresentei ao Poder Judiciário. Por que que eu estou falando isso? A fim de me atingirem, estão atingindo até os pacientes. Estão atingindo até os pacientes. Eu acho isso um abuso de poder. Isso é abuso de poder. Isso é muito grave. Para atingir um servidor, um determinado servidor, você colocar um veículo em situação precária para buscar uma cadeirante, senhores, estamos diante de uma perversidade sem medidas. Até onde que vai o poder público? Então quer dizer que a população agora está pagando também? Então, assim, é uma coisa que eu queria deixar claro isso aqui. Aconteceu mais que uma vez, como eu disse. Mas eu vou mencionar só essa porque é extenso. Se eu fosse falar tudo que eu sofro de assédio moral aqui dentro da Secretaria de Saúde, nós íamos dobrar a noite aqui. Nós íamos dobrar a noite. Mas, por fim, eu faço mais uma vez a invocação ao Poder Judiciário e gostaria muito que essa reunião chegasse ao poder do juiz de direito responsável pela comarca de Dores Indaiá, para que ele faça justiça a rigor. Pese a mão para quem ousa a descumprir a lei, ousa a querer ser mais que o poder judiciário. E eu acredito fielmente no poder judiciário, tanto que eu trabalhei há 7 anos e não tenho nada questionado do poder judiciário. Aliás, diga-se de passagem, eu tenho visto acompanho as sentenças do doutor responsável, doutor Maico, responsável da comarca. Ele é muito correto, são muito pontuais as sentenças dele. Merece o meu respeito como magistrado que ele é, merece o meu respeito. Então, é isso que eu queria deixar registrado mais. Caso alguém tenha mais alguma pergunta, eu estou à disposição.
1: Algum vereador deseja fazer uso da palavra? Então, passo a palavra novamente a você, Hilton, para suas considerações finais.
0: Senhores, é muito desgastante para mim estar aqui mais uma vez, tratando de um assunto tão simples, mas o município insiste em fazer esse tipo de chantagem emocional. Está querendo adoecer servidor? Não vou adoecer, não. Talvez em um momento... Já adoeci, já. Mas agora Deus me dá força. Eu tenho um Deus que não me deixa desamparado, não. Queria deixar aqui meus sinceros agradecimentos ao meu procurador, Dr. Carlos, advogado de muita eficiência, muita responsabilidade, muita competência. E gostaria, sim, que o poder público cessasse com essas perseguições que eu classifico como covardes. Literalmente covardes, porque não tem nada que pese contra mim. Por hoje é só.
1: Então agradeço ao senhor Wilton Santiago Rezende pela presença.
0: Eu que agradeço. Boa noite a todos.
1: Boa noite. Passando para a fase das considerações finais, os vereadores inscritos falarão na seguinte sequência: Gustavo Henrique de Oliveira Feliciano, Tuca e Lio. Passo a palavra ao vereador Gustavo Henrique de Oliveira Feliciano.
4: Obrigado, presidente. Presidente, diante do exposto nessa casa legislativa, gostaria de destacar que a frota municipal é sim passível de fiscalização por parte dessa casa. E nós temos o dever de acompanhar e fiscalizar a aplicação de recursos públicos e as condições dos serviços oferecidos à população. Aproveito também este momento para parabenizar novamente o Queninho pela aquisição de 2 novas SPIN. Conforme foi citado nessa reunião, é importante destacar a necessidade de veículos mais seguros, adequados e que ofereçam maior conforto aos usuários, principalmente quando se trata do transporte de pacientes e de pessoas que necessitam dos serviços públicos de saúde. Diante da situação apresentada, reconheço que a Casa Legislativa não possui condições de atuar diretamente na operação ou na gestão de frota, uma vez que essa responsabilidade cabe ao Poder Executivo e às respectivas secretarias. Entretanto, enquanto vereadores, podemos e devemos acompanhar, fiscalizar e buscar esclarecimento sobre a situação. Nesse sentido, mesmo entendendo que talvez este não seja o momento mais oportuno, podendo deixar em aberta a possibilidade de apresentar um requerimento, caso seja de interesse dessa Casa Legislativa, dos novos colegas da presidente, para a secretária responsável seja convidada e não convocada a comparecer a esta para prestar os devidos esclarecimentos. A intenção é que possamos compreender melhor a situação da frota de saúde, as condições dos veículos, o funcionamento das marcações de consulta e exames, o transporte de pacientes e também eventuais dificuldades enfrentadas pela população para terem acesso aos serviços. Acredito que esse diálogo entre os poderes legislativo e o poder executivo é importante para que possamos exercer nosso papel de fiscalização com responsabilidade, buscando informações e principalmente soluções que possam melhorar o atendimento à nossa população.
1: Agora passo a palavra ao vereador.
4: Presidente, eu citei a questão de um possível requerimento, se assim for, né, se assim for de acordo com a vontade de todos os vereadores e também de Vossa Excelência.
1: Então, você falou possível. Então, você quer que seja feito o requerimento ou não?
4: Se for, né, quer que você coloque em deliberação para ver se todos os vereadores estão de acordo e que seja um convite e não uma convocação, visto que, né, muito do que se tratado foge um pouco desse fair legislativo, mas do judiciário. Mas nós temos, sim, né, o dever de convocar, mas vamos convidar para ver se assim ela vem de própria vontade, dar o esclarecimento das situações passadas aqui hoje nessa Casa Legislativa.
1: Então, coloco o requerimento do vereador Gustavo em votação nominal. Vereadora Janaína?
2: Estou de acordo.
1: Vereador Kennedy?
5: Senhor presidente, como o Gustavo acabou de falar, então a gente ouviu um lado e a gente precisa ouvir o outro, né? Então, estou de acordo também.
1: Vereador Adão.
6: A favor.
1: Vereador Amanda.
7: A favor.
1: Vereador Lio.
8: Favorável.
1: Vereador Tuca.
9: Pela aprovação.
1: E vereador Kleber.
10: Pela aprovação.
1: Então, o requerimento do vereador Gustavo foi aprovado por unanimidade e será encaminhado à Secretaria de Saúde. Volta a palavra o vereador Gustavo.
4: Obrigado, presidente, que eu tinha peço a noite. Muito obrigado.
1: Passo a palavra agora ao vereador Tuca.
9: Muito obrigado, senhor presidente. Na parte das minhas considerações finais, só queria, gostaria de dar um aviso, né, que no dia 19 de setembro, Dores do Indaiá recebe uma noite especial de adoração, louvor e celebração, com o show de Gabriel Guedes na Praça Cívica a partir das 19h30. Um momento preparado para todas as idades e para pessoas de todas as religiões, em um ambiente de respeito, união e fraternidade. Mais do que um show, será uma noite para celebrar a fé, renovar a esperança e viver juntos momentos de paz e alegria. Então, dia 19 de setembro, show do Gabriel Guedes na Praça Cívica. Muito obrigado, senhor presidente.
1: Agora passo a palavra ao vereador Lio.
8: Presidente, boa noite novamente. Ontem eu fiz uma visita à iluminação parcial que está na pista de caminhada Oswaldo Araújo e notei que em frente ao cemitério tem dois ou três postes de energia sem os braços com iluminação. Então gostaria de fazer uma indicação para que fosse colocado nesses postes que tem em frente ao cemitério também os braços com lâmpadas. Indicação para a iluminação em frente ao cemitério.
1: Coloco a indicação em votação simbólica. Os vereadores que forem favoráveis permaneçam como estão. Então, a indicação para melhorar a iluminação de frente ao cemitério com a instalação de braço foi aprovada por unanimidade e será encaminhada ao setor competente. Volto a palavra ao vereador Liu.
8: Por hoje é só, presidente. Obrigado.
1: Por falar
9: pela senhora presidente.
1: Com a palavra, o vereador Tuca.
9: Eu não sei se já foi pedido colocar a câmera olho vivo, porque a pista ali ficou muito bacana, meus parabéns aí a todos os envolvidos. Eu creio que agora a população vai começar a fazer caminhada ali também no período noturno, né? Então seria interessante também, não sei se foi pedido por esta casa, uma indicação para colocar olho vivo ali na pista de caminhada.
8: Eu acho que seria muito necessário. Parabéns.
9: Exatamente.
8: Pela indicação.
9: Obrigado, senhor presidente.
1: Então, a indicação para instalação de olho vivo próximo à pista, né, de caminhada, pista de Cooper, na Avenida da Saudade. Então, coloco a indicação em votação simbólica. Os vereadores que forem favoráveis permaneçam como estão. Então, a indicação foi aprovada por unanimidade. Terminou? De fazer uso da palavra? Ok. Eu também quero fazer a indicação de instalação de poste. Na verdade, não é indicação. É uma reiteração, né, de instalação de um poste no final ali do aeroporto, na rua Baeté. A gente sabe que ali tem um está num lugar de um parque ecológico, né, uma mata virgem ali no final do bairro, e já foi pedido inúmeras vezes por vários anos e até hoje nada. A gente continua fazendo o nosso trabalho de tentar buscar solução para a população. Então, faço a reiteração de instalação do poste no final do bairro Aeroporto.
8: Presidente, teve uma... Acho que você vai até lembrar. Teve uma época, logo no começo do mandato, que eu coloquei um holofote lá. Porque tinha esse pedido, mas já tem anos, né? Eu acho. Só que era ligado na casa de um munícipe, não faz sentido também ela pagar, né? Isso. Realmente lá tem essa necessidade. Um poste resolve, não sei, né? Mas lá realmente precisa desse poste que está há muito tempo esse pedido.
1: Com certeza. Então, reiterando essa solicitação, eu coloco a solicitação, a reiteração de instalação do poste no final do bairro Aeroporto em votação simbólica. Os vereadores que forem favoráveis permaneçam como estão. Então, a indicação foi aprovada por unanimidade e será encaminhada ao setor competente. Hoje, chegou ao meu conhecimento o desligamento de um servidor contratado temporariamente pelo município. A gente sabe que contrato temporário possui natureza precária e que sua manutenção ou encerramento está inserido nas atribuições da administração, sempre observando a legalidade, o interesse público e os princípios que regem o serviço público. Mas existe uma reflexão que precisa ser feita. O servidor público, seja efetivo ou contratado, ele continua sendo cidadão. Ele tem opinião, ele tem direito e, sobretudo, tem liberdade para procurar seus representantes e apresentar apoio, apresentar reclamações, apresentar reivindicações ou críticas sobre aquilo que ele entende que precisa melhorar na administração. E é justamente aí que a gente precisa ter muito cuidado. O cidadão, ele pode sim dar apoio a políticos que sejam de oposição ou situação, ele é livre. E quando, depois de um apoio político, de uma reclamação ou reivindicação ou manifestação política, vem o desligamento daquele trabalhador, naturalmente surgem questionamentos sobre os critérios utilizados. Não estou afirmando aqui que este ou aquele desligamento ocorreu por perseguição. Não estou fazendo acusação contra ninguém. Mas também não podemos fechar os olhos quando determinadas circunstâncias despertam preocupação. Estamos falando de pessoas humildes, muitas vezes recebendo pouco mais de um salário mínimo para sustentar sua casa e sua família. Uma palavra dita por quem tem influência pode não custar nada para quem fala, mas pode custar o sustento de uma família para quem está sendo o objeto daquela conversa. E consciência não se mede pelo cargo que ocupamos. E se algum dia um trabalhador perder seu emprego simplesmente porque demonstrou sua preferência política ou reclamou porque procurou um vereador, porque discordou da administração ou porque manifestou democraticamente sua opinião política, estaremos diante de algo que ultrapassa qualquer disputa política. Estamos falando de democracia. Democracia não é exigir silêncio de quem depende do poder público. Democracia não é liberdade apenas para quem elogia, para quem quer que seja. A gente tem que lembrar que mandatos passam, prefeitos passam, vereadores passam, o poder passa, mas a amizade continua. Então, eu deixo a reflexão. Quando tudo isso passar e não houver mais cargo, influência ou poder, cada um de nós terá consciência tranquila sobre a maneira como tratou aqueles que tiveram coragem de simplesmente dizer aquilo que pensavam? E nada mais havendo em pauta, sob a bênção e proteção de Deus e em nome do Poder Legislativo Dorense, declaro encerrada a presente reunião, convidando a todos para a próxima reunião ordinária, que será realizada no dia 8 de setembro de 2026, às 19 horas. Uma boa noite.
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2: 1:50.
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5: Senhoras e senhores, a espera acabou, a ansiedade acabou. Top 20 Sertanejo dessa semana está começando. Você curte a partir de agora as 20 sertanejas mais tocadas da semana. O que é sucesso está aqui nessa programação. Comigo, Dani Quadros. Muito prazer. Me segue aí no Insta, @Dani com Y Quadros. Com dois S no final. A gente tem agora um momento super especial com as melhores trilhas sertanejas. As mais aclamadas, as mais tocadas, as mais pedidas da programação aqui da Melhor Estação. A gente começa com o Murilo Huffi, ele que tá em todas, tá bombando. É, na 20ª posição ele canta Saudade Estranha.
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1: Tauane e Breno Major, eu te esperarei. A nossa 17ª posição da semana, Cleiton e Romário e Zé Neto Cristiano, Não Namora, é a 18ª. Em 19º, tivemos Murilo Huff com Matheus Fernandes, Só Com Ela. E Murilo Huff, de novo, falei que ele tá bombando, gente. Em 20º lugar, com Saudade Estranha. Coisa boa demais. Os sucessos do nosso sertanejo estão aqui reunidos nesta programação do Top 20 Sertanejo, que volta já já após o break. Segura aí.
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6: 12:05.
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1: E lá vem eles, com toda a energia, com o pique, com o alto astral invejável nessa música que viralizou o Brasilzão afora. Peão todo tatuado, 16ª posição, Geninho e Mariana Fagundes.
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1: 14ª posição.
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1: Kleber e Cauã, Mil Adjetivos, a 13ª posição da semana aqui no Top 20 Sertanejo. Em 14º, você ouviu Gustavo Lima, Retrovisor. Gustavo Lima, gente do céu, ele que não tem sorte com o pessoal da produção dos efeitos especiais, né? Ele tava num show aí recente, no palco, cantando, tarará, de repente sai uns estouro, ele só levanta as duas mãos assim, como se ele estivesse recebendo tiros, né? Ai, coitado Gustavo Lima, já foram tantos episódios como esse, de sustos no palco. E Diego e Vitor Hugo cantaram pra gente em 15º, Beijei a Cura. E Peão Todo Tatuado foi a 16ª, Geninho com Mariana Fagundes. O break é rapidíssimo, a gente volta já.
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6: 12:21.
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9: A melhor programação da semana. O Top 20 Sertanejo tá de volta. Agora com Panda em 12º lugar. Eu te seguro.
7: 12ª posição.

0: 11ª posição.
1: Existe uma teoria que se chama 90-10, onde uma pessoa tem 90% daquilo que você procura em alguém, só que você foca naqueles 10% que falta. Aí você sai pra rua, se aventura, e realmente você encontra aqueles 10%, mas não se deu conta que perdeu os 90%. Era uma vez um cara que tinha na mão, tinha quase tudo, mas o quase tudo pra ele.

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1: Lucas e Igor na programação do Top 20 Sertanejo, em nono lugar nessa semana. Flash, Danilo e

0: Davi, não mexe nas minhas gavetas. Essa é top demais, né, gente? Em décimo lugar, Maiara e Maraisa, 90-10, a 11ª. E Panda ficou em 12º com Eu Te Seguro. E o Geninho, minha gente, o peão todo tatuado, não tá mais disponível, tá? Mulheres solteiras, ó, sinto muito pela notícia. O peão todo apaixonado, ele pediu Maria Rita em namoro, ainda no barretão, né? E ele fez uma surpresa tão linda, decorou com balões, com flores, uma caminhonete. E deu um buquê maravilhoso de rosas pra ela e uma aliança. Ai, que apaixonados os pombinhos, coisa mais linda. Que seja duradouro esse amor. A gente volta já já com mais sucessos e fofocas do sertanejo.
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5: 12h35.
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8: Se é sucesso que você quer, então toma. Aqui tem de montão e ó, os melhores da programação, hein? Diego e Vitor Hugo estão chegando em 8º lugar. Moça pra casar.
7: Oitavo.

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2: Em quinto lugar no Top 20 de hoje, Zezé de Camargo, Irmão da Lua, Amigo das Estrelas. Ana Castela ficou em sexto, É Que Eu Não Te Esqueci. Marcos e Belucci em sétimo, Pena Que Seja Namora. E Diego Vitor Hugo, Moça Pra Casar, em oitavo lugar. E em breve, meu povo, teremos novidade aqui na programação. Eu tô aqui, ó, cantando a pedra, tô apostando na interpretação absurda de Maiara e Maraísa, Nayara Azevedo e Fred Fabrício com a música Tanta Saudade. Gente do céu, tá incrível, tá incrível. A gente espera logo, logo essa canção aqui na nossa lista, hein? A gente volta já com o Top 20 Sertanejo.
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4: 12h53.
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8: Alô, alô, meu povo apaixonado pelo sertanejo. A gente continua com o Top 20 Sertanejo, agora com a última sequência. Aumenta o som pra curtir comigo. Em quarto lugar, Zé Neto e Cristiano, Cadeira Cativa.
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0: A melhor da semana, Gustavo Lima, bala alojada. Ele é o nosso rei, é o nosso mestre da primeira posição top 20, né? Lá está ele, novamente ocupando o pódio. Simone Mendes ficou em segundo com direitos iguais. Eduardo Costa em terceiro, imagina eu. E Zeneto Cristiano em quarto, cadeira cativa. Oh, coisa boa esse programa, né? A gente termina aqui, ó, de alma leve, transparente. Com o coração em paz e feliz, aguardando a próxima edição, né? Semana que vem a gente volta com muito mais. Vista o seu melhor sorriso, não economize sorrisos, porque a vida gosta de quem sorri pra ela, hein? E ela acredita que cada amanhecer é uma nova chance pra fazer tudo valer a pena. Então bora, minha gente, com muita positividade no coração. Eu me despeço, um beijo, fique bem, fique em paz, até mais.
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Segura que tá começando mais uma super edição do Vibe Sertaneja com o programa mais maluquete do seu rádio. Sou eu, Gil Godoy, abrindo os porteiros no Vibe. Vem comigo, arroba Gil Godoy, locutora. Seu início de finalzada, semana muito mais feliz, delícia. Em especial pra galera do agro, viu? É, meu chuchu, ajeita o chapelão na cabeça, lustra bem essa bugina. Ajeita o fivelão no cinturão e vamos embora, viu? Bora começar, Guilherme Santiago, pra não lembrar de mim, com Zezé de Camargo e Luciano. O Vibe tá no ar, desse jeitinho maroto mesmo.

0: pontapé inicial aqui no Vibe Sertaneja. Só com sertanejo pra você, viu? Guilherme Benuto, Poeirão. Meu Deus, pega um antialérgico que começa a espiar por aqui em pleno estúdio.
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8: 3h25. 91,3.
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dando sequência nas nossas notícias. Jade Magalhães encanta a web ao compartilhar registro raro em família com Luan Santana e a filha Serena. Será que ela tava serena? Piada ridícula no rádio, você confere aqui com o Gil Godoy, tá? Momento fofura em família, a influenciadora Jade Magalhães usou as redes sociais para compartilhar um álbum de fotos resumindo o mês de agosto, legendando a publicação com apenas agosto e um emoji de coração branco. Um dos cliques em especial roubou a cena. Na imagem, ela aparece sorridente e carinhosa ao lado de Luan Santana e da filha do casal Serena, em um momento descontraído ao ar livre na grama. Discretos quanto à vida pessoal, Jade e Luan optaram por preservar a privacidade da menina, que raramente publicam fotos dela, sempre cuidando para que apareça de costas sem expor seu rosto, como em um outro registro fofo, em que a pequena veste uma blusa listrada e calça jeans. Serena tem apenas um ano de vida e o casal costuma dividir com os fãs apenas pequenos detalhes dessa fase especial, alternando os momentos em família com registros de sua rotina e viagens. Que bonitinho, né? Pra você que é fã de Luan Santana, Meteoro da Paixão e Jade Magalhães, confira um momento nas redes sociais super fofo. Sorriso, né? Momento em família e tudo mais. Antes que o Gil Godoy fique sem voz, a gente dá sequência por aqui no Vibe. Sertaneja, sua festa agro tá no ar. Aumenta bem esse volume, Marília Tavares. Mãe, não boba!

0: Quando vê, meu amigo, virou passado. Por isso que a gente tem que dar valor enquanto a gente tem. É isso aí.
1: Matheus Aleixo!
0: Vai ser Conrado!

Por aqui já tá rolando a festa agro, viu? O Vibe Sertanejo já tá no ar. Avisa a geral que as porteiras estão abertas. Fechando esse bloco com Wesley e Conrado. Charme demais com Matheus Aleixo. Foi só o começo, my friend. Eu já tô de volta com

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7: 3h43.
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também já estamos de volta por aqui trazendo notícia. Influenciadores põem término por telefone com Giovanni, da dupla com Jean, após 26 anos. Meu Deus do céu. Detalhe importante, o cara já foi visto de mãozinha dada com outra. Nossa, terminei hoje, nem esfriou o assento, já tô com outra. A influenciadora Ana Carolina Moraes falou pela primeira vez sobre o fim do casamento de 26 anos com o sertanejo Giovanni, da dupla com Jean. Ela disse que apesar de já estar em processo de divórcio, os dois nunca conversaram formalmente sobre o assunto e que o cantor, na verdade, pediu um tempo do relacionamento por telefone. Giovanni, de 56 anos, e Ana, de 43, começaram a relação em 2000, depois de se conhecerem nos bastidores de um show de Jean e Giovanni. Na época, ela era fã da dupla sertaneja. O casamento aconteceu 10 anos mais tarde e, ao todo, foram 26 anos de relacionamento. É, gente, o respeito, a consideração, nesse tempo todo de casado, de dividir, de compartilhar rotinas, vivências, experiências, cama e tudo mais, né? Terminar simplesmente por telefone, pedir um tempo por telefone, meu Deus, que coisa horrorosa! Ah, vou te dizer, viu? Enfim, né? Que o cara seja feliz, que ela seja feliz, que siga adiante, porque ficar parado não dá, porque dá dengue, igual água parada. Pronto, eu falei, viu? É, se o cara teve esse tipo de atitude, minha filha, então, toca o barco e seja feliz você, gata, lindíssima, maravilhosa, tem que ser feliz, viu? Não se inunde na tristeza e nem na depressão, não. Você é muito mais que isso. Ai, pronto, falei. Porque, né, que atitude capagética entre nós. O cara pediu um tempo por telefone. Coisa feia, viu? Vamos de sequência por aqui, né? Porque, sim, as melhores músicas continuam rolando no Vibes. Henrique Gabriel, quando digo eu te amo.

0: fechar mais uma porteira aqui do Vibe Sertaneja, nessa vibe gostosa, nessa vibe de festa agro. Michel Teló, Humilde Residência. Fica aí, já eu tô de volta, tem muito mais som. E o Boteco da Ju é daqui a pouquinho, tá? Se prepara. 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
5: 6h59.
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Felipe conta como foi ver Ana Castela em Barretos. Estava tonto demais. Zé Felipe, de 28 anos, deu detalhes do encontro com Ana Castela durante a madrugada da última sexta na festa do Peão de Barretos. Em uma caixinha de perguntas nas redes sociais, o cantor contou como foi o reencontro com a ex-namorada após uma noite mais do que animada, né? Consegui encontrar ela, mas pensa num assunto feio. Eu estava tonto demais, eu fui tentar olhar dentro do olho dela e o olho dela começou a fazer assim, rodando. Falei assim, meu Deus do céu, contou aos risos. Zé Felipe ainda brincou que a tontura era tanta que até a asa do avião parecia estar girando. Olhei para a asa do avião fazendo assim, rodando. Olhei para o João Vitor só, vambora! Aí nos vem embora. Relatou citando um amigo que o acompanhava no momento. Ele contou isso aí nas redes sociais, tá? Antes de deixar Barretos, ele descobriu que o avião de uma pessoa por quem sente um pouquinho de paixão havia acabado de chegar ao hangar. Ao lado do amigo João Vitor, Coca foi atrás da pessoa e declarou, indo atrás da minha paixão. Pouco depois, Ana Castela chegou ao evento. A cantora havia deixado Barretos na quarta, mas retornou durante a madrugada após cumprir um compromisso profissional no Rio de Janeiro. Zé Felipe e Ana Castela namoraram entre 23 e 2024. Desde o término, são frequentemente alvo de especulações sobre uma possível reaproximação. Mas nesse meio tempo, ela já catou, já pegou, já, né, furunfou, ele também da mesma forma. Mas o povo ainda sonha com o retorno desses dois. Eu já não acredito mais. E você? Ah, claro que não, gente. Ela quer farra. Ela quer farra, pig e foguete. E você quer o quê? Me conta aí na @gigodoylocutor. Enquanto isso, a gente segue de música. Hugo Henrique, você mudou?

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1: Fechando assim, mais uma porteira do Vibe Sertaneja, mano, batidão, pedido de socorro. E se liga que no próximo bloco, a gente mata sua fome. Tem Boteco da Ju, fica aí.
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7: 417.
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1: De volta por aqui, depois de mais um sonsaço sertanejo, Felipe Rodrigo 2 Gumes, o Boteco da Juta de portas abertas, e hoje trazemos algo diferente pra você degustar. Sim, trazemos pra você cuscuz com bacon e calabresa. Que delícia, hein? Para o cuscuz, 2 xícaras e meia de flocão de milho. Jugodói, de onde você tirou essa receita? Eu tive que fazer um trabalho de escola com o meu filho Miguel, do livro dele, né? De artes e culinárias regionais brasileiras. Caiu no quê? Ah, do cuscuz. Então vou jogar na sua mão essa bomba também, tá? Sim, vai ter que ter aí, né? 1 xícara de chá de água, 2 xícaras e meia de flocão de milho. Você acha no mercado, tá? 1 colher de chá de açúcar, 1 colher de chá rasa, tá? É uma pitadinha. Para o refogado, 100 gramas de bacon em cubos, 200 gramas de calabresa, de sua preferência, em rodelas ou cubos, 1/2 cebola picada, 2 dentes de alho amassados, 1/2 pimentão cortado em cubinhos, 1 tomate grande cortado em cubos, 1 colher de sopa de cheiro verde, 1 fio de azeite, 1 colher de chá de manteiga. Como é que você faz? Mistura tudo. Em uma tigela, misture o flocão de milho com a água, o açúcar e o sal. Deixa ele dar uma hidratada, uma descansada, que tá muito cansado, por cerca de 5 minutinhos. Em uma panela, aqueça o azeite em fogo médio e frite ali o bacon, né? Frite ali a linguiça, né? Linguiça calabresa. Frite levemente, mexendo de vez em quando. Adicione a cebola, refogue até ficar transparente, tá? Não vai deixar queimar não, hein? Se desejar, acrescente o alho e o pimentão picado, refogando por mais 2 minutos. Coloque o cuscuz na cuscuzeira, ou se você não tiver, coloque numa forma de bolo mesmo, sabe, se tem um furo no meio? É! Aí você vai colocar numa panela com água e vai deixar ali cozinhando por 15 a 20 minutos. Ou se você preferir, coloque numa caneca untada com manteiga, coloque no micro-ondas por 2 minutos, pronto, tá? Pronto o cuscuz, tá? Misture o cuscuz cozido com o refogado cuidadosamente, quebrando os grumos e integrando bem os ingredientes. Acrescente o tomate, se você quiser, o cheiro verde, mexendo suavemente. Pronto, você tem uma delícia de cuscuz com bacon e calabresa. Pra mim isso parece uma farofa. Mas fica gostoso, viu? Curtiu a receita diferentona hoje com Ju Godói? Só degustar. A gente continua com Rio Negro e Solimões. Como esquecer um amor, mas o boteco fechou, viu?

0: Encerrando por aqui, mais gente. Um bloco do Vibe Sertaneja com César e Paulinho. Corno não, com participação de Leonardo. Ah, meu Deus do céu, viu? Mas tá ilustrando o quê? Brincadeiras à parte, o Vibe dá um tempo e volta já.
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12: 4h36.
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0: Ex-namorados Ana Castela e Gustavo Mioto ficam lado a lado em show em Barretos. Aí, gente, Barretos ainda é assunto, porque acabou, né? Mas acabou, mas tem plano pra manga, tem assunto, tem um novelo de lã todo pra gente desenrolar por aqui. Em breve começamos a falar de quê? Do Rock in Rio, né? É, meu chuchu. Em meio à movimentação, né, da 71ª festa do Peão de Barretos e as polêmicas que marcaram a passagem de Ana Castela pelo evento, um encontro chamou a atenção, né, gente? É, a cantora foi fotografada lado a lado com Gustavo Mioto durante o show de Zezé de Camargo e Luciano no último final de semana. É, que trelelê, hein? O registro aconteceu justamente um dia depois de os dois ex-namorados da boiadeira, Gustavo e Zé Felipe, se apresentarem no festival. Ana já havia deixado o evento após a repercussão de uma confusão envolvendo o influenciador Rincon, mas voltou ao festival. Não aguentou, né, gente? Ana Castela não aguenta. Na plateia do show, Ana e Gustavo acompanharam a apresentação juntos. Os pais do sertanejo também estavam presentes. Do lado da boiadeira, inclusive, que em nenhum momento não vi eles conversando, não, sabe? Lembrando que, né, Gustavo Mioto, inclusive, já se recusou a tirar foto com Ana Castela, sendo que eles já estavam em um outro evento. Mas mesmo assim, o cara não quis tirar foto com ela, não, viu? Ei, gente, que situação, que situação. Ana Castela com a cara assim, em nenhum momento ela tava rindo, feito Duda Bertelli, que estava ao lado dela. É, gente, tem que engolir os abacaxis da vida, né? É, que gente, quem namora demais, uma hora se lasca. Sossega um pouco fácil, minha filha. Bom, vamos de música, né? Yasmin Santos, um sonho louco. Como a vida da Ana Castela, né?
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0: que já tá curtindo o inicinho de finalzaço de semana. Tá marcando com a galera aí pelo WhatsApp, né? A resenha que vocês vão aprontar. Qual festa agro vocês vão? Ou se vão na balada sertaneja. É, beleza. Leva o Jogodói, meu povo.
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11: 4h53.

Blog de Paula Fernandes é eleito o melhor entre as famosas da festa do Peão de Barretos 2026, segundo leitores do G1. Que chiquetosa mineirinha de Sete Lagoas, hein? O look utilizado pela cantora Paula Fernandes foi o melhor entre as famosas da festa do Peão de Barretos, segundo o público que votou na enquete do G1. A cantora teve 43,34% dos votos. O top 3 ficou com Ana Castela na segunda posição, com 23,33%, e Andressa Suíta na terceira colocação, com 10%. As mulheres capricharam no visual durante a 71ª edição da festa do Peão de Barretos. Houve quem apostasse em conjuntos marcantes com as cantoras Ana Castela e Simone Mendes, a modelo Andressa Suíta, a influenciadora Graciele Lacerda e a atriz Rafa Kalimann. Paula Fernandes optou por peças countries para se apresentar ao público e agradou, viu? Quem também escolheu o mesmo estilo foi a influenciadora digital Gabi Martins. Dá uma conferida nas redes sociais e conta aí pra gente qual que é o look que você achou mais bonito, mais lindo, mais impecável, viu? Quem sabe você se anima, né? É, amiga sua louca, para o finalzaço de semana você se inspira e usa um look parecido para a resenha. Tá aí a dica, tá? Hugo e Thiago, temporal de amor, a gente segue por aqui com mais música no Vibe.

0: chegando assim mais um bloco do Vibe Sertaneja com Ícaro e Gilmar. Eu não falo de amor, em especial pra você que tá aí atolando o chip no asfalto nesse início de finalzaço de semana. Eu não falo de amor e eu não falo mais nada, porque o intervalo tá chegando aqui, ó.
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Gustavo Mioto foi o melhor da festa do Peão de Barretos desse ano, né? Segundo o público que votou na enquete do G1. O cantor teve 41,43% dos votos. Você acredita? O top 3 ficou com Ana Castela na segunda posição e Gustavo Lima, embaixador do evento, na terceira colocação, viu? O line-up dos 11 dias do evento misturou gerações e gêneros. Passaram pelo palco principal ícones como Chitãozinho e Chororó, Zezé Di Camargo e Luciano, Bruno e Marrone, nomes da nova geração do sertanejo e do agronejo, além do forró de Wesley Safadão e Natanzinho Lima e da música eletrônica de Alok. Mas foi o cara que foge, o cara que corre, que levou aí, né? É, segundo informações aí, segundo os votos do G1, como o show mais bacana de Barretos. E você concorda ou você acha que não? Foi melhor, sei lá, da Paula Fernandes, do Rio Negro e São Limões, do Leonardo, do Chitãozinho e Chororó, do Mato Grosso e Matias, do Ursinho Panda. Não, foi do Natan, foi do Bruno e Marrone, Country Beat arrasou, Edson e Hudson. Você dê aí o seu pitaco, a sua opinião, tá? Mas, por enquanto, foi o cara que foge que venceu a votação. Por aqui, o último bloco, tá, meu chuchu? Maria Cecília, Coração Arisco. Aumenta o volume e curte aí.

0: Obrigado!
1: E assim chegamos ao final, fechando a porteira por aqui, como diria a Bella Holtz. Fechando a porteira. Chegamos ao final de mais uma super edição do Vibe. Agradeço demais a você que curtiu hoje a nossa programação 100% sertanejo do Universitário ao Sertanejo Raiz. Valeu demais, tá? Bom início de finalzaço de semana pra você. Juízo, tome a cevada, o suco da confusão, mas tome juízo também, tá? Aquele beijo tá lá, até o próximo Vibe. Tchau!
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4: 5h26.
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8: Fala aí, meu povo, fala aí, gente, fala aí, turma, segura essa emoção. A partir de agora tá começando mais uma edição do Coração Sertanejo. Prazer estar com você aqui para comandar essas duas horas de muita música sertaneja classe A. Prazer, sou o André Colatti, tô aqui junto com você, eu, você, você, eu. Ó, compadre, beleza? Fala aí, comadre, tudo certo? Bom final de semana para vocês. Vamos começar essa sequência gostosa aqui do Coração Sertanejo comigo, André Colatti. Então vem comigo. Pra começar muito bem, eu volto em 2015 com uma regravação maravilhosa, Camisa Branca, César Menotti e Fabiano, participação Tia Neiva. Essa música é linda, hein? É modão, solta o som aí.

0: Caminheiro, e a vaca já foi pro brejo. Essa música, essa regravação, esse poporri que você curtiu na voz de Bruna Viola. Coração Sertanejo também com o de Paulo e Paulino, Onde Anda Você? E abrimos muito bem, começamos o coração de hoje com César Menotti e Fabiano, participação de Neiva Camisa Branca. Gente, é só o começo, é Coração Sertanejo. É eu aqui, ó, junto com você, escolhendo as melhores músicas pra você, claro, porque você merece sempre o melhor. Dá um tempinho que eu vou pro intervalo, mas é rapidinho, você fica por aí, com certeza. Abraço pra todo mundo. Já já a sequência do coração tem muito mais pra você.
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11: 5h42.
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0: Um coração sertanejo de muito modão. Quero aproveitar aqui e agradecer você que tá agora aí ouvindo a gente no centrão da cidade, em todos os bairros também. Alô, sítios, chácaras, fazendas, tudo de bom pra você. Eu abro esse bloco com o som de João Carreira e Capataz, 7 flechas, só modão pra você. Então bora curtir.

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1: Agora vamos chamar a Tessa aqui para cantar com a gente. Um homem muito importante na nossa vida, que junto com a mulher foram os responsáveis pela vida da dupla João Neto e Frederico, de nosso irmão Felipe. Foram os responsáveis por nos ensinar tudo que a gente sabe hoje e a trilhar o caminho da vida. A mulher, ela só encanta. Mas o homem, além de encantar bastante, ele canta demais. Vem pro palco nosso pai, Gil!
2: Olá! Hoje é um prazer estar aqui, viu, gente? Com vocês é muita alegria pra mim. O coração tá assim, arrebentando de felicidade de estar aqui junto. Certo?
1: Vamos lá, essa sequência é boa demais, pai. Vamos ver a galera cantar junto com a gente.
2: Bolero, todo mundo canta bolero?
1: Bolerão bonito, hein?
2: Vamos lá.
1: Foi! Aqui, rapaz, na pescaria, hein, pai? Pô, bebe demais. Quero que todo mundo juntinho com a gente, senhor, vai.

0: mais um poporri maravilhoso aqui no coração, hein? Só modão, gente. Dama de Vermelho, Fruto Especial. Essa noite eu queria que o mundo acabasse. E quem cantou esse poporri pra gente foi João Neto e Frederico. É isso aí, a participação de Gil. Bom, gente, rolei pra vocês Gilberto Gilmar, Me Esqueci de Viver. Essa música do Gilberto Gilmar é de 2014. Aqui no coração abrimos muito bem o bloco com João Carreira e Capataz, Sete Flechas. Bom, pessoal, tá delícia, tá gostoso, mas eu preciso fazer um rápido intervalinho.
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5: 5h59.
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8: Ah, ter você com a gente aqui no Coração Sertanejo é bom demais. É um fim de semana com muita música sertaneja classe A. E eu, André Colatti, no comando do coração juntinho com você. E aí, tudo beleza? Certinho? Tá ligado aí? Tá curtindo? Tá no carro agora? Tá no ônibus? Tá no caminhão? Eu sei que você tá agora no sítio, na chácara ou na fazenda. Então, bora curtir mais um bloco de modão aqui no coração? Milionário Marciano, Localizador.

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0: Esse é o projeto Na Hora do Boteco. Foi lá pra 2015, Edson Hudson e a regravação da música Xalana, No Coração Sertanejo, Chitãozinho, Chororó, César e Paulinho, obras de poeta. Uma regravação feita lá em 2015. E Milton e Marcos também com essa música linda, Que Mensagem, Mãe de Carvão. E a primeira foi Milionário e Marciano, aqui no Coração Sertanejo. Vou pro intervalo, produção, é isso? Tem que fazer mais um break comercial? Aguenta aí que eu já volto.
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7: 6:14.
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0: É pra todo mundo que tá curtindo o Coração Sertanejo no ar em todo lugar. Muito bem! Super fim de semana pra você. Obrigado por essa audiência maravilhosa em todo o Brasil. Agora eu vou trazendo mais um bloco aqui, ó. É sertanejão de primeira, hein? Leandro e Leonardo, gosto dela.

0: junto, Tião Carreiro e Pardinho. Christian Ralph passou por aqui Tempo ao Tempo de 1986. Ainda tivemos Léo Canhoto e Robertinho, A Gaivota. Eu vou para mais intervalo e volto já já, tá bom? Fica por aí.
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0: Bola em campo! O futebol é assunto aqui na sua rádio. O Vasco venceu Vitória por 2-0 em pleno estádio do Barradão, em Salvador, e avançou para a semifinal da Copa do Brasil. Os gols do triunfo Cruz Maltino foram anotados pelo colombiano Andrés Gomes e pelo lateral Puma Rodrigues, nos minutos finais do segundo tempo. Com resultado positivo fora de casa, o time carioca disputará a vaga na grande decisão contra a equipe do Palmeiras. Já já tem mais destaques do esporte. 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
7: 6:30.
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10: Coração Sertanejo tá de volta sim, comigo André Colatti, uma música atrás da outra. E eu vou abrir a sequência com mais modão pra você, compadre. Pra você, comadre. Super fim de semana, aliás, um fim de semana abençoado pra todos vocês. Barreirito, você é a minha razão. Essa música é do ano de 1989.

0: no meu coração. 2005, Edson Hudson no coração. Rolei pra você, As Marcianas, Chuvas de Verão, música de 1989, Chitãozinho Chororó, é disso que o velho gosta. E a primeira foi Barreirito, que você curtiu aqui na nossa programação. Mais um rápido intervalo chegando e eu volto na sequência, gente.
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3: 6h45.
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0: André Colatti, sou eu mesmo. Tô junto com você aqui no Coração Sertanejo nesse fim de semana gostoso. Todo mundo curtindo, todo mundo ligado, todo mundo sintonizado na melhor programação. Então vem, vem, vem, vem com a gente, porque aqui só tem modão, só tem música sertaneja classe A. Por exemplo, eu vou abrir esse bloco aqui voltando no ano de 2003 com Bruno e Marrone, Inevitável.

0: Estamos em 1986. Ataíde Alexandre, você marcou pra mim. Ainda rolei pra você nesse bloco lá do ano de 1979. Carlito e Baduí, Gostei da Morena. A primeira, abrimos o bloco do coração, Bruno e Marrone, Inevitável. Bom, gente, eu vou fazer mais um pequeno intervalo. Eu sei que você tá aí com a família, com os amigos. Eu sei que você tá passando pelas estradas da vida. Tá curtindo o coração sertanejo, tá na sintonia do sucesso. Tá agora no carro, no ônibus, no caminhão. Ah, tá sempre na nossa audiência, sempre na nossa companhia. Eu volto já, turma. Aguenta aí!
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3: 7-1.
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6: Não, eu não canso de dizer que ter você com a gente aqui no Coração Sertanejo é bom demais. É isso aí, animando, trazendo música romântica, música agitada. É, a gente está sempre aqui trazendo as melhores músicas. Aliás, eu não canso de dizer e repetir, músicas escolhidas a dedo pela nossa produção, porque você que está aí me ouvindo agora, você merece sempre o melhor. E o Coração Sertanejo no fim de semana traz uma música de 1999, Cristiane Ralph, Poeira ao Vento.

0: É Coisa de Deus, música de 2007, Rick Renner. Aqui na programação Coração Sertanejo, Daniel. Participação especial, Pedro Bento e Zé da Estrada. Mágoa de Boiadeiro. Essa música foi gravada no ano 2000. Mais um clássico sertanejo que você curtiu com a gente. Aqui no coração, né, compadre? Né, comadre? Então, continua com a gente, sabe por quê? Eu vou ter que fazer mais um intervalo bem rapidinho, mas sabe como é que é? É rapidinho. Eu volto já já com muito mais música sertaneja da boa só pra você. Fica aí!
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8: 7:16.
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11: André Colatti, sou eu. Estamos juntos aqui no fim de semana no Coração Sertanejo, trazendo modão só pra você na sua frequência do sucesso. Agora tem Ricardo e João Fernando. Vamos agitar um pouco aí o coração, né, gente? Vamos agitar o fim de semana. Na versão ao vivo, só sai com as top.

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0: 1996, como te esquecer, Rio Negro e São Limões, passou por aqui, Índia Pantaneira, Peão Carreiro e Zé Paulo, no coração sertanejo, essa música maravilhosa de René Ronaldo, na versão ao vivo, O Amor da Minha Vida, ainda rolei pra você, Ricardo João Fernando, só sai com as top, acabou produção, mas já, passou muito rápido, né produção? Gente, sou André Colatti, vou ficando por aqui, tudo de bom pra você, um final de semana abençoado pra toda a família e pra todos os amigos, a gente se fala em outras edições do Coração Sertanejo. Ó, continue com a gente, hein? Tá chegando aí mais um campeão de audiência. Tchau!
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8: 7h32.
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12: Olá Brasil, estamos chegando e se é final de semana, é hora de abrir espaço pro Rei. Está no ar Clássicos do Rei. Programa que junta emoção, nostalgia e muito som de qualidade. Venha com a gente descobrir curiosidades, reviver momentos e curtir os hits que nunca saem de moda. Porque Roberto Carlos é clássico e clássico sempre é eterno. E vamos começando hoje viajando para 1974 com o sucesso O Portão. Uma das músicas mais marcantes da carreira e parceria entre Roberto Carlos e Erasmo Carlos. Com versos simples e profundos, ela retrata o momento em que alguém retorna para casa depois de muito tempo e é recebido com afeto, saudade e memórias. O Portão é mais do que uma música, é um abraço sonoro que fala de raízes, afeto e transformação. Vamos voltando aí para 74 para ouvir esse grande sucesso.
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0: Abrindo muito bem por aqui, mais uma edição dos Clássicos do Rei. Você ouviu Como Vai Você, Atitudes, e o primeiro sucesso foi o Portão. Baby, chegando por aqui um pequeno intervalo, a gente volta já já na sequência trazendo mais Clássicos do Rei.
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8: 7h49.
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0: Aqui, César Fama, Clássicos do Rei, na sua rádio principal aqui da cidade, a sua rádio, você acompanha 24 horas e sempre no final de semana, aquele programa especial Clássicos do Rei, para você reviver a sua trilha sonora, aqueles grandes sucessos. Vamos agora voltando aí para 1985, sucesso do Rei Roberto Carlos, Paz na Terra, lembra dessa? Uma composição de Roberto Carlos e Erasmo Carlos que se destaca por ser forte apelo à paz, à empatia e à consciência global. Em meio a um mundo assim marcado por conflitos, guerras e avanços científicos usados de forma destrutiva, a música surge como um clamor por humanidade. A canção foi apresentada em um dos grandes especiais de fim de ano da TV Globo e até hoje emociona pela sua mensagem universal e atemporal. Paz na Terra é mais do que uma música, é um convite à reflexão, à compaixão e à esperança. Vamos ouvir esse grande sucesso.
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0: Você conferiu por aqui, ele está para chegar. Aleluia e paz na terra. Já fechando por aqui o segundo bloco nos Clássicos do Rei, aqui na sua rádio. Pequeno intervalinho está chegando, a gente volta já já. Fique por aí.
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7: 8 e 6.
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0: E sempre no seu final de semana, você tem César Fama e os Clássicos do Rei aqui na sua rádio. Final de semana marcante, onde você recorda aquele grande sucesso, aquela música especial do Rei Roberto Carlos, que tocou naquele momento especial aí da sua vida. Tá certo? Roberto Carlos agora vem chegando aí com você. Essa música é uma verdadeira celebração do amor em forma mais pura e transformadora. Com letra intensa e cheia de metáforas, o Rei canta sobre como a presença da pessoa amada muda tudo. Traz luz, traz alegria, cor e sentido à vida. Com você é uma daquelas músicas que tocam fundo como uma melodia suave e uma interpretação cheia de sentimento. É perfeita para momentos aí de conexão, reflexão ou simplesmente para lembrar que o amor, quando é verdadeiro, transforma tudo ao nosso redor. Vamos conferir então esse grande sucesso aqui agora nos Clássicos do Rei.
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0: O grande sucesso Tô Chutando Lata, Vê Se Você Volta Pra Mim e Com Você, fechando já o terceiro bloco dos Clássicos do Rei aqui na sua rádio. Intervalinho, tá chegando rapidinho, tá? A gente vai e já volta já, trazendo aí o último bloco aqui nos Clássicos. Fique por aí.
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6: 8:23.
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0: É sempre legal estar com você aqui na sua rádio no final de semana, César Fama, apresentando os Clássicos do Rei, aquela retrospectiva dos grandes momentos, aqueles momentos marcantes da sua vida, o qual tocava Roberto Carlos, aquela canção inesquecível. E agora a gente vai voltar aí para 1984. Vamos conferir agora o sucesso Cartas de Amor. É uma versão em português da clássica canção americana Love Letters, composta por Victor Young e Eduardo Raymond em 1945. A versão brasileira, interpretada por Roberto Carlos, tem adaptação de Lourival Faixal e foi lançada nesse ano de 84, ganhando destaque nos anos depois na trilha sonora da novela Em Família da TV Globo. Com uma melodia suave e uma letra carregada de emoção, a música fala sobre o reencontro com antigas cartas escritas para um grande amor. Cada frase lida é uma viagem no tempo, cheia de lembranças, saudade e sentimentos que ainda vivem no coração. Vamos conferir esse grande sucesso fechando o programa de hoje.
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0: fechando muito bem por aqui mais uma edição dos Clássicos do Rei. Você conferiu Eu e Ela, Quando Vi Você Passar e Cartas de Amor, né? O grande sucesso americano. Você conferiu aqui na sua rádio preferida. E o Som do Rei vai ficando por aqui, mas a vibe continua. Quero agradecer a você pela companhia aqui nos Clássicos do Rei. Mas semana que vem tem mais história, mais curiosidades e, claro, mais músicas que fazem parte da nossa vida. Espero que você continue por aqui. Na sequência, chegando aí mais um campeão de audiência. E a gente tem um encontro marcado, então, no próximo final de semana. Baby Fera, até lá, se cuida e a gente se fala. Até mais.
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0: já voltamos a falar de futebol. Grêmio e Internacional se enfrentam na noite desta quinta-feira na Arena do Grêmio pelo jogo de volta das quartas de final da Copa do Brasil. Após o empate sem gols na partida de ida no Beira-Rio, quem vencer o clássico gaúcho garante a vaga na semifinal para encarar o Atlético Mineiro. O novo empate, por qualquer placar, levará a decisão da vaga para a cobrança de penalidades máximas. Estas são as últimas do esporte. Amanhã a gente volta com mais destaques do mundo da bola.
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5: 8h40.
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9: Here we go. Beleza, tô na área, tô chegando, Luiz Fernando, esse é o Gás Total. Daquele gás no volume pra ouvir o melhor da música eletrônica. Começando o primeiro set com Calvin Harris. O nome desse som? Blessings.

0: Prodigy com Breath. Encerrando o primeiro set aqui do Guys, você ouviu também Martin Garrix com Animals, Marcus Alex, What It Feels Like, falou também Class com Tu Es For Tu, DJ Bobo Together We Fly e a primeira Calvin Harris com Blessings. Boa demais! Pra começar muito bem o Guys. E já já tem mais música, uma rápida pausa, eu já volto.
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0: Gás Total de volta. Set número 2 começa com um remix de Listen to Your Heart, do Rockset.